novidade que você sempre ouve, toda novidade, você ouve primeiro na Interativa, né? Desde o nacional ao internacional e seguimos 9:38, agora é a

0: Impala e Jane.
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0: Drácula. E aí, curtiu todas as músicas que rolaram da décima até esta? Meus amigos, Tame Impala veio na posição de número 7. Você que tá aí acompanhando, vai conferir uma novidade que vem aí, que você vai adorar já já.
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0: Charlie Brown Jr. com Negra Lee, não é sério, a molecada, a rapaziada jovem, sabe do que eu tô falando. Nos anos 2000, esse era o papo. E o som do Charlie Brown veio com tudo. Cara, a Negra Lee tem uma participação dela cantando O Rap é Compromisso, Não é Viagem, esse papo esquisito. Cara, tá sensacional. Depois procura lá no Instagram.

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0: Para os íntimos, o nosso Bruninho chega com essa novidade do seu último álbum, Dance With Me. E aí você vai degustar, ouvir, saborear e me dizer. E aí, valeu ouvir?

0: Ter ativado um Porto Camila Cabelo.
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0: E aí, mais uma música entra aqui na posição de número 5. A gente teve até novidade. Que novidade!
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0: Como é que é aí, ô Janaína? Janaína pediu Eminem e Rihanna.

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0: 26, mês das crianças. Acabou-se.
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0: Bora voltar pra 1980, até os anos 80.

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0: pede. 32269490. Bastidores, tudo que rola aqui. Você pode acessar aí o nosso site aplicativo para ver ao vivo e bastidores. Queria falar para você seguir o nosso arroba Interativo FM. Você vai acompanhar tudo. Bora de Medusa?
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preciso contar sobre ela, Baianinha, que em 2003, com este single, foi inclusive aclamado lá, foi o seu álbum de estreia, Admirável Chip Novo, provavelmente você que dessa época vai se lembrar. E essa música, é claro, fica muito clara aquela crítica e hipocrisia. Quanta hipocrisia, né, gente? Julgamento alheio. Pois é, essa música foi marcante, entre outras também juntas, que a gente curtiu muito na época. Mas seguimos com Uma Hora Sem Nem Intervalo, Cia. Vamos agora seguir com muita música aqui nos 949 nesta segundona. Curte aí, aproveita.

0: Manhã estamos de volta na sua terça-feira e já temos o pontapé inicial na semana.
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4: Olá, senhoras e senhores, aqui DJ Henrique Amaral, uma ótima terça-feira pra você, hoje dia 6 de outubro. Tá começando Inesquecíveis aqui pela Interativa 949. Essa próxima hora, os melhores flashbacks. Já já tenho Falando Sério às 6 da manhã. Hoje vamos ter aqui, ó. Tem a sua filha, vamos ter Taylor Dane, Michael Jackson. Deixa eu ver aqui mais. Pretenders. E vou começar com Guns N' Roses.
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1: Tears for Fears com Breaking Down Again, som de 1993. Ice House, No Promises. Teve também um Ira com Girassol. Segue aqui o Inesquecíveis da Interativa, agora com Duran Duran.
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1: Som Nacional, que essa faz muito tempo, hein? Som de 1995 do goiano Léo Jaime. Preciso Dizer Que Te Amo, teve também Big Mountain, teve Michael Jackson e a música que não para, viu? Vamos de George Michael e Elton John. Lembra dessa? Don't Let Me Sun Go Down On Me, cara, maravilhosa. Som de 1990.
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6: Falando em sério, empeçando a hora por La Rádio Interativa. Seja muito bem-vindo, ouvinte. Aí, jornalista Popcost, 30 doido pra aí, velho. Bom dia.
7: Bom dia, José. Bora começar essa terça-feira. Hoje, dia 6 de outubro de 2026, meu velho. Bora nessa.
6: Bora nessa também com o jornalista Tony Carlo, que é consultor político. Bom dia, seja bem-vindo, Tony Carlos.
8: Bom dia, Zé, bom dia, Pablo, bom dia, ouvinte da Interativa, estamos aí para mais um dia, né?
6: Vamos lá, e começando com a previsão do tempo, como tradicionalmente fazemos aqui na Rádio Interativa, de acordo com a Clima Tempo, hoje em Goiânia, a temperatura máxima vai ser de 28, o que não deixa de ser um alívio para nós, né? Dia de calorinho. Calorinho apenas hoje, mínima 20 graus. Probabilidade de chuva 75%. Pode cair aguada boa hoje. 19,9 milímetros. Sol com algumas nuvens. Chove rápido durante o dia e à noite. Ventos chegando a 2 km por hora. Tranquilos. Mas rajadas de vento podem chegar a 29 km/h. Deixe-me vir aqui. Eu não. Ah, já. O Fabinho já está mostrando o céu lá fora. A nossa câmera externa. Olha só, o sol já nasceu. Tem pelo menos o clarão, tá nublado. Mas eu vou abrir a cortina agora para a gente ver com os próprios olhos. Mas o dia tá nublado, mas já tá clareando, porque o sol nasceu às 5h56 e se põe às 18h14. É, tá bem nublado ainda, né? Tanto que do estúdio tem muito até reflexo, né? Aqui das luzes do estúdio no momento. Bem, já falamos aqui, não, tá faltando lua minguante. Esse é o resumo da ópera para hoje. Sol com algumas nuvens, chove rápido durante o dia e a noite. Rapaz, se fosse chuva rápida, 20 milímetros, né? Então vai cair, se cair chuva, pode ser chuva braba. Agora são 6:02, 21 graus neste momento em Goiânia, com sensação térmica de 20 graus. Bora lá então com as primeiras notícias, lembrando que o número para você interagir com a gente, 3226-9490. Bora lá, 3226-9490. Casal e filhos caem de canoa durante uma ventania, flutuam 8 quilômetros até a margem e se emocionam. Nova chance. Todos usavam coletes salva-vidas e apresentavam bom estado de saúde. Outros dois pescadores em um caiaque também caíram na água durante a ventania. Nossa, e aí, Pablo Costa, o que que foi fundamental aqui, né? Cuidado de usar o colete salva-vidas e, logicamente, de forma correta. Tem gente que coloca ali só no pescoço, só para fingir que tá, não amarra direito, não coloca direitinho aqui, grudado ao corpo, bem apertado, como tem que ser, e na hora que precisa ele não serve para nada, porque ele sai. Aconteceu durante uma ventania no Lago das Brisas, em Buriti Alegre. Felizmente, Pablo Costa tá tudo bem com o casal, com o filho, os filhos e com outras duas pessoas que estavam com eles e que se agarraram à canoa e conseguiram flutuar até a margem, que estava a cerca de 8 quilômetros. Meu amigo, lago não é igual ao rio, não. E geralmente, ainda mais os rios que a gente tem aqui na região, até o Araguaia, aqui na região de Aruanã, que a gente conhece muito, né? Onde você tá ali sempre enxergando a margem, tá sempre perto da margem. Já aconteceu uma vez comigo de tá num jet ski, Pablo Costa, lá no lago de Três Ranchos, e o jet ski estragar lá no meio do lago. Quando você só avista a margem assim, como aquele fiapinho de terra lá longe, sei lá, a quilômetros de distância, e aí é problema, meu amigo, é problema. Tanto que eu fiquei tanto tempo no sol que essa parte aqui das minhas mãos na época ficou com queimadura talvez segundo, terceiro grau, porque aí você fica dependendo de socorro, né? Passavam outras canoas ao longe e não me viam, e o único que me viu no jet ski, me viu acenando, foi um playboy que não deu importância, falou que não podia, que já tinha que ir embora, era um domingo, tipo 1, 2 horas da tarde. Não, eu tenho que só passar lá no rancho, eles chamam aquelas casonas lá de Três Ranchos de ranchos, né? Só tem que passar no rancho, tem que ir embora para Brasília e tal, infelizmente posso te ajudar, não. E nem mandou ninguém lá. Enquanto não apareceu uma alma boa, tipo umas 2 horas depois, que passou numa lancha, me viu acenando, foi, me deu socorro e me rebocou, eu fiquei lá ao sabor do sol e das ondinhas do lago. E aí, meu amigo, imagine uma situação como essas. Você com a canoa virada a quilômetros de distância da margem, como aconteceu com esse pessoal aqui no Lago das Brisas. E felizmente, depois de flutuar por 8 quilômetros, todos conseguiram se salvar. Agora são 6:06. Pablo,
7: a gente perde a noção, né, do que é a quilometragem na água, né? E talvez eu vou me arriscar a falar uma grande bobagem aqui, o que não é nada atípico devido ao meu feitio, principalmente perante o Tony, que eu sei que é um triatleta amador. Eu conversando com uma amiga minha que faz natação em águas livres, assim, não é natação na piscina, não. Ela disputa lá no Lago Paranoá, vai direto pra lá e pega mar, pega lago e tal. E a proporção que ela me explicou, certa vez que a gente encontrou num barzinho, ela falou que a maratona da natação, José Luiz, os 42 quilômetros que representam da corrida, são 10 quilômetros na natação. Então, assim, nadando 10 quilômetros é o proporcional a você correr 42 quilômetros. Ela estava nadando 4 quilômetros, ou seja, quase uma meia maratona. Ela estava fazendo 4 quilômetros, que era a prova que ela ia fazer no dia seguinte, lá no Lago Paranoia. Inclusive, depois ela postou no Instagram, ficou em segundo lugar na categoria dela, nessa nadada lá. Ou seja, pra gente compreender que 8 quilômetros é quase 35, 38 quilômetros de estrada. Pra gente compreender, assim, numa proporção do que é água, do que é terra, sabe? Pra gente entender. 8 quilômetros, você ficar boiando, é tipo você ficar vagando 35 quilômetros, 38 quilômetros numa estrada. É muita coisa, não é, gente? Então, assim, pra gente ter uma ideia do que é isso. E aí, o tal do equipamento de segurança, colete salva-vida, é aquele negócio, todo mundo já pegou um barco a turismo, seja no mar, seja no rio, seja no lago. Os coletes estão lá, velho, e você bota se você quiser. Porque assim, o barqueiro não vai te dar orientação, não vai fazer nada, ele mesmo não usa. Porque, bicho, o cara é tão quase que um peixe. Ele nasceu ali do lado daquele rio, ele vive daquele rio, todo dia ele vê aquele rio, ou aquele mar, ou aquele trajeto, e pra ele é o normal, ele tá sem nada. Desde que ele nasceu, a vida dele é essa. E aí, nunca aconteceu nada. É claro que nunca aconteceu, ele tá ali. Mas esse é o tipo de coisa que basta acontecer uma vez. Se acontecer uma vez, provavelmente ele não estaria ali trabalhando com aquilo, porque teria morrido, certo? Então, e ele que é peixe, nasceu do lado do rio, nasceu do lado do mar. A gente, goiano, a gente, goianiense, a gente é bicho do chão, a gente não é bicho da água. A gente não é o ser humano ali que tá na berola do mar, de um lago, de um rio. Então a prudência em que você não é dobrada, não é triplicada. Ah, mas eu sou um grande nadador, eu nado na piscina, beleza. Você nada na piscina lá da sua academia, você nada na piscina do seu clube. Nadar em água aberta é outra conversa, colega. É, não é a mesma coisa, não. Você nadar na piscina, você pode ser um grande nadador de piscina. Você pega o César Tchelli e joga ele lá nas correntes lá do mar do Rio de Janeiro, por exemplo. Não sei se o César Tchelli se dá bem, não. É claro que vai se dar bem, porque o cara tem uma preparação, tudo. Mas o que eu quero dizer é que não vai ter a mesma performance. Não vai ser a mesma coisa. Então a gente tem que ter uma atenção decuplicada. Sabe, assim, 10 vezes mais. Por quê? Porque a gente morre. E aí, quer morrer ou não quer morrer? É sempre essa pergunta. Você quer morrer ou não quer morrer? Ah, quer morrer, então assim, existem caminhos que abreviam. Agora, existem formas de você precaver e diminuir a chance de morrer. Então, parabéns ao casal, que foi zeloso com eles e com o filho, e com o barqueiro também, que tinha um equipamento ali disponível para esse passeio. Uma ventania vem do nada, a gente sabe como que é. E a barca é um trem muito instável ali, por melhor que seja a embarcação, todas as questões de segurança. Vem uma ventania, vem e derruba. E 8 km na água é muita água, rapaziada.
6: Aconteceu. Desculpem. Aconteceu na madrugada desta segunda-feira no povoado de Corumbazu. Corumbazu, eles flutuaram por cerca de 2 horas. Agora são 6:10, 6:10. Vamos em frente falar agora do segundo turno. Flávio ou Lula, a falange do PL no Congresso pode virar apoio forte ou obstáculo para futuro presidente? Apoio forte, no caso de Flávio Bolsonaro, mais provável. Obstáculo forte, no caso, mais improvável agora, de Lula. Número de bancadas influencia diretamente presidências das comissões, além da definição da pauta de votações da Câmara e do Senado Federal. Lula, no exterior, venceu em 64 países, Flávio em 36. Paraguai tem cidades entre as quais mais votaram em Flávio. Lula teve 100% dos eleitores em 2 países. Flávio venceu em Israel e Estados Unidos. Bom, e ontem, né, a reação imediata do mercado financeiro foi a seguinte: a bolsa disparou e o dólar caiu. E não é de hoje, né, que a gente sabe que o Lula nunca foi benquisto, nunca foi o queridinho do mercado financeiro. E aí, o mercado financeiro mostrou, né, que viu com muita alegria essa possibilidade de ascensão de Flávio Bolsonaro ao poder, Pablo Costa. o dólar caiu para o patamar de 5 dólares, chegou a trabalhar ali em 4,95, teve uma forte queda e fechou em 5 reais, uma queda de 4% em apenas um dia. E o Ibovespa bateu o recorde de pontuação, fechando em quase 207 mil pontos, chegando a atingir 209 mil, com alta de quase 8%. 7,7%, Pablo Coça.
7: Foi um dia de euforia, né? Foi um dia de festa, um dia de resultados expressivos aí para o mercado financeiro. Sempre lembrando que de tempos em tempos, existe essa máxima no mercado financeiro, você tem que chacoalhar a macieira para cair maçã. Então, assim, tem que ter uma subida e uma descida para ganhar dinheiro, certo? Então, assim, a estabilidade, ela é muito boa para quem faz aquele investimento Warren Buffett, né? Você compra ação e esquece que tem. E aí lá depois de 15 anos, depois de 20 anos, você fala assim, não, é mesmo, deixa eu ver como é que tá lá. Aí você vai ver que o negócio cresceu, tá robusto e tal. Essa é a lógica de um investimento tradicional de construção de patrimônio. Agora, pra quem tá ali na loucura do dia a dia, a montanha-russa é muito boa. Tanto se subir quanto se cair. Então, de tempos em tempos, insisto, isso é um ditado, você balança a macieira para que as maçãs caiam e você possa colher as frutas. Ontem foi um dia de balançada forte na macieira, devido à surpresa, não fora da margem de erro, mas principalmente porque sempre a margem de erro se dava ali, com mesmo um cenário apertado com o Lula à frente, ou num cenário de empate técnico e tal, que na prática foi o que aconteceu, foi um empate técnico, menos de 2 pontos percentuais, é um cenário de empate técnico. Para a maioria das pesquisas que trabalham normalmente com 2 pontos de margem de erro. Mas essa euforia foi a oportunidade dessa balançada na macieira para que as maçãs caíssem.
6: Tony!
8: E o mercado, ele tem a perspectiva de que o Lula não faria um ajuste fiscal e arrumaria as contas. Isso eles já têm consolidado. E pelo andamento da situação, pelo que o Lula fez no primeiro turno, eles têm certa razão. Porém, com Flávio Bolsonaro, eles acreditam que esse ajuste fiscal ele possa ocorrer e possa ser tomada medidas para ajustar a economia que seriam bem vistas pelo mercado financeiro. Mas os responsáveis pela área econômica do Flávio Bolsonaro, sempre que confrontados, eles sempre dizem, não vamos mexer com aposentados, não vamos mexer com ajuste de previdência, não vamos mexer, ou seja, eles têm fugido desse assunto e têm dado qualquer declaração nesse sentido. Mas depois que ganha, ajustes precisam ser feitos, né? Então eles estão apostando aí cegamente no Flávio Bolsonaro nesse sentido, inclusive vem a Goiânia hoje, né, Zé?
6: Isso, tem aqui o principal destaque, inclusive do portal G1 Goiás, Daniel Vilela e Caiado vão receber Flávio Bolsonaro para anunciar apoio no segundo turno. Eu acho que vem agora, eu acho que a expressão correta do que aconteceu, inclusive com o PL, com os candidatos do PL no Senado, não foi nem uma avalanche, foi uma tsunami. E agora, ao reboque dessa tsunami do primeiro turno, eu acho que deve acontecer um tsunami de apoios Brasil afora, porque político ele trabalha com perspectiva de poder, né? E a perspectiva de poder de Flávio Bolsonaro hoje é muito maior do que a perspectiva de poder de Lula. Lula, como estava até junho do ano passado, volta, já desde ontem, deve estar tomando café frio lá no Palácio do Planalto, Pablo Coça.
7: Aí você vê a loucura, né? Porque agora é parte fundo da piscina, viu, rapaziada? Agora é a espada de Tandera e a visão além do alcance. Vamos pensar o seguinte: aqui em Goiás, o cenário sempre foi de polarização entre duas forças políticas. A gente nunca teve lá na história de Goiás um PTB quero que expressava o sentimento mais à esquerda do Brasil na primeira metade do século XX, forte de verdade. Iris, por exemplo, é filiado ao PTB lá no começo da carreira, ganhou como vereador pela primeira vez em Goiânia pelo PTB, depois já migrou para o PSD. A polarização aqui em Goiás se dava entre PSD e UDN. Aí vem a ditadura militar, a UDN se transforma na Arena, o PSD no MDB, mas grandes nomes do MDB foram caçados, né, foram colocados na clandestinidade, ou então foram perseguidos pela ditadura militar com cassação de mandatos, ou então com exílio, ou com tortura e tal. Iris foi um desses, né, que teve que sair da vida política, foi advogar e retorna nos anos 80 com a redemocratização, quando a polarização se deu primeiro com o PDS, que é o partido, a origem da Arena, e o MDB, com aqueles anos, os 16 anos de domínio do MDB, que foi mudando de figura até que esse PSD, ele se consolida, na verdade, com o PSDB, que era um braço do MDB, e a gente teve aqui, durante os anos do Tempo Novo, uma polarização MDB e PSDB, o Iris e o Marconi. Agora, qual que é o desenho dado já nas últimas eleições de polarização goiana, rapaziada? Presta atenção que agora é que entra a parte da piscina mesmo. É entre caiadismo e bolsonarismo. Essas são as duas forças que antagonizam a política goiana, tendo em vista que o PT é uma força marginal no estado e o PSDB parece que está envolto com seus próprios demônios ali, sem conseguir superá-los. Tendo em vista que o caiadismo, a partir da última eleição, da penúltima agora, da eleição de governador, trouxe o MDB para o seu campo. Então, presta atenção que agora vem. A gente teve a disputa para o governo estadual, que o Major Vitor Hugo se lançou candidato. Depois a gente teve a disputa para a prefeitura, em que nas principais capitais, nas principais cidades, Goiânia e Aparecida, o bolsonarismo disputou com o caiadismo. Leandro Vilela e professor Alcides lá em Aparecida, e aqui em Goiânia, Sandro Mabel e Fred Rodrigues. Como é que foi a disputa agora? Daniel Vilela e Hilder Moraes. Olha, já está desenhado 2030. E aí eu vou chegar no apoio do Daniel ao Flávio Bolsonaro. A disputa de 2030 será necessariamente, e eu vou destacar isso, você bota isso em caixa alta, se fosse minha mensagem de WhatsApp, necessariamente entre um nome do bolsonarismo e um nome do caiadismo. E os nomes, os plays já estão dados. Ou será Ronaldo Caiado, se sua saúde permitir, porque ele tem a ambição de repetir o feito de Marconi Perillo de ser governador de Goiás por 4 vezes, vamos ver se a saúde permite, se a idade permite, tudo, mas pelo tocar da carruagem ele vai estar pronto para isso, ou Gracinha Caiado, que vai estar num mandato de Senado no meio do mandato. E o candidato do bolsonarismo ao governo de Goiás já é Gustavo Gayer, porque vai estar no meio de mandato lá. Ou seja, Gustavo Gayer encarnando o bolsonarismo em 2030 e Ronaldo ou Gracinha Caiado encarnando o caiadismo já tem uma disputa marcada para 2030. E na disputa ao Senado já tá dado também. Daniel Vilela vai estar terminando seu mandato, vai ser candidato a governador, e o Hilder vai estar terminando seus 8 anos de mandato, vai ser candidato ao Senado. Então, este apoio de agora de Flávio e Ronaldo Caiado, ou perdão, de Daniel e Ronaldo para Flávio, ele é um movimento de curto prazo, mas que eu não sei se vai ter engajamento real, porque não se enganem, rapaziada. Uma eleição termina, os já estão desenhando todas as outras. Então, você acha que eles vão engajar de verdade pro Flávio ganhar, para dar toda a estrutura da máquina federal para uma candidatura de Gustavo Gayer em 2030 ao governo do estado, uma candidatura de reeleição de Hilder Moraes contra o próprio caiadismo goiano? Rapaziada, é preciso ter um pouco mais de malícia para ler a política.
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0: deles, né? Suas situações assim que ela acaba tirando um pouco da lógica do processo. A lógica que você falou é justamente essa, o Caiado vim em 2030. Aí você falou da questão da saúde.
1: Para vir assim, para tentar voltar para o governo do estado.
0: Isso, vi para disputar a eleição. Ele já de olho nisso, sabendo exatamente isso que você falou, de que o próximo candidato adversário da base governista seria o PL, ele e o Daniel Vilela fizeram esse movimento ontem de anunciar o apoio ao Flávio, trazer o Flávio aqui, trazer o máximo de prefeitos possíveis, aliados possíveis, lá ali no, vai ser ali na T10, às 14h30 ali, onde era o comitê da campanha do Daniel, para poder fazer esse movimento de aproximação, ao mesmo tempo usando o grupo do Gayer para tirar o Wilder Moraes do comando do PL. Esse movimento ele tá forte já nos bastidores aí, como se diz, o corpo nem esfriou ainda, mas a movimentação tá pesada nesse sentido para tirar o PL aí da mão do Wilder Moraes, que foi derrotado pro Daniel Vilela na eleição pro governo de Goiás. Então eles estão fazendo esse movimento. Agora, a única coisa que eu alertaria aí nesse sentido, Pablo, é o seguinte, é o perfil do Gayer. O Gayer, ele tem um perfil muito parlamentar, né? Ele gosta do parlamento, né? Tem que ver essa disposição dele de disputar uma eleição majoritária. Você tem que ver, por exemplo, que ele não quis disputar Goiânia na eleição passada. Ele não quis, ficou essa indefinição, aí nos bastidores, ele falou, vou indicar o Fred Rodrigues para disputar. E acabou indicando o Fred Rodrigues ali no final de julho, início de agosto, para você ter noção. O bolsonarismo conseguiu se articular, ainda foi pro segundo turno. Então tem todas essas situações aí. Eu acredito que o Caiado vem para 2030, como se diz, se ele tivesse toda essa disposição. A esposa dele é o plano B dentro dessa situação. Mas aí você tem um outro lado também, que são os aliados, porque como o jogo vai estar muito aberto, muita gente já está se articulando ali para se fortalecer, para tentar ser candidato ao governo. Por exemplo, Gustavo Mendanha, apesar que hoje ele não é muito, vamos usar o termo, querido, até mesmo entre a turma do Daniel. Eles vão negar isso, entendeu? Vão falar, jamais, é meu irmão, é não sei o que, nananã. Mas no bastidor ele está totalmente escanteado. E ele cometeu um erro básico na política, que é uma coisa pro pessoal do PL refletir, que é o seguinte: você perdeu a eleição, mas você teve votos de oposição. O Gustavo Mendanha teve votos de oposição, quase foi pro segundo turno, e passou, se eu não me engano, 3 meses, ele já estava aderindo ao governo do Caiado e do Daniel. Ou seja, ele jogou uma construção que ele tinha totalmente fora. Entendeu? Então o pessoal do PL, eles têm que refletir sobre isso também, porque o adesista, ele acaba sendo engolido e perde os votos dele. Porque os votos, na verdade, não são da pessoa. Os votos, eu digo que os votos são transitórios, né, Pablo? Não é da pessoa o voto. Então, se ele não é mais de oposição, ele tem que pensar nisso. Ele pode ser um pouco esvaziado, entendeu? Então, essa matemática é um pouco complexa, né? Mas eu acredito que o caminho tá indo por aí mesmo, viu? O Caiado vindo em 2030 e alguém do PL talvez aí na oposição, se o governo, se essa articulação do governo, essa estratégia do governo de criar essa confusão, de cooptar o PL, não der certo, que é isso que está acontecendo, tá tendo uma cooptação do PL por parte do governo do estado.
1: Tem aqui a participação do Júnior, que está dizendo: bom dia, turma da Interativa. A eleição no Brasil vai seguindo o mesmo padrão da Argentina e Estados Unidos. A alta abstenção vai colocar a extrema-direita no poder com capacidade política de alterar várias leis. Será que isso se concretizando também teremos o mesmo resultado posterior com greves e mudança de posição política? Abraços, Júnior. Bom, aqui tem que ser uma predição também, né? É o Luciano Júnior. Você arrisca fazer uma predição aqui, Pablo Costa?

0: Os Estados Unidos tem uma história, a Argentina tem outra, o Brasil tem outra. São experiências completamente distintas, entendeu? Não dá para traçar na mesma régua. Embora o Brasil esteja replicando os grandes marcos políticos dos Estados Unidos sempre 2 anos depois. Isso sim a gente pode falar. Agora a Argentina, bicho, até para comemorar título de campeonato, os caras param a rua, faz aquele movimento tudo. A Argentina é outra história. É outro tipo de... A relação com a rua é muito diferente do Brasil. Aquela praça das mães lá. Qualquer hora que você passa na frente da Casa Rosada, tem um protesto de alguma coisa. Você nem sabe do que, mas o povo tá protestando de alguma coisa lá. Sabe, tem uma faixa, tem um piquete, tem uma doideira lá. Sabe, então assim, é outro tipo de relação. E convenhamos, é outro perfil também, né? O Milei é uma coisa, a gente já viu que o governo Jair Bolsonaro é outra coisa. É muita conversa de corte, mas é muito patrimonialista também em relação a algumas categorias. O Paulo Guedes não conseguiu fazer o plano que ele queria fazer de privatização e tal, porque o Bolsonaro é essencialmente um ser que depende do Estado. O bolsonarismo é alguém estatal, é um ente estatal. O Bolsonaro nunca assinou a carteira da iniciativa privada não, rapaziada. E o Flávio, a única vez que assinou, que ele empreendeu, foi com a lojinha de chocolate da Copenhague. Então assim, os caras nunca trabalharam na iniciativa privada não tem noção do que é isso não. Então assim, não vai com essa sanha lá, Milei, que de fato tem uma ideologia libertária, embora no campo da extrema-direita, muito diferente da perspectiva miliciana do bolsonarismo.
1: É, Zé, e acho que você vai ter que convidar aqui pra bancada um vidente, um tarólogo, alguma coisa do tipo aí. Mas tirando a brincadeira de lado, não dá pra fazer isso. E eu percebi que ontem já começaram a estratégia da esquerda para tentar reverter o jogo, apesar que eu acho que isso não vai surtir muito efeito, é a estratégia do medo. Vai acabar com Fies, vai acabar. A estratégia da esquerda que eu digo, militantes, tá, Zé? Não tô falando que é da cúpula do governo. Tô falando da militância.
2: Da militância.
1: É isso,
2: da militância. E parece que o governo tá tão perdido que até agora a gente não viu qual será a estratégia para tentar fazer o que pode ser considerado hoje um milagre, né? Virar o jogo.
1: A militância, então, ela tá indo para aquela estratégia do medo, né? A lá Regina Duarte, né? Eu tenho medo, né?
2: Eu tenho medo do PT.
1: É, agora só mudou a cor, só mudou o lado, né? Dentro disso, que eu não acredito muito. Mas você falou do governo, que o governo tá um pouco perdido. Enquanto ontem o Flávio Bolsonaro ficou o dia inteiro trancado numa sala com a sua coordenação, ligando para aliados, articulando toda uma movimentação que já começa hoje por Goiás, onde ele vem receber o apoio do Daniel Vilela e do governador Ronaldo Caiado. O Lula foi fazer uma reunião de evento lá à tarde, mostrando o povo chegando de todo canto, cabisbaixo. Foi fazer plenária, entendeu? Isso mostra que eles não entenderam ainda o jogo até agora, entendeu? Foi fazer plenária, chamar os filiados, os aliados, para discutir. Gente, o que aconteceu? Alguém anotou a placa do caminhão? Entendeu? Então você vê que o governo realmente ele tá perdido, ele não tá conseguindo achar uma solução. Isso é a hora, o Zé, que a coordenação precisa se fechar em copas, traçar a estratégia e passar pro pessoal. Acabou. Entendeu?
2: Inclusive porque o tempo é curtíssimo, né? Agora tem menos curto. De 3 semanas, né?
1: É tiro curto, entendeu? É isso aqui, tal, estratégia, papapá, papapá, na região tal é isso, no estado tal é isso, na cidade tal é isso, vamos lá. Passar com ele, não é chegar chamando todo mundo, ai, o que que você acha?
2: Onde você acha que nós erramos?
1: Não é momento de fazer plenária, não é momento de, entendeu? Agora, a militância, ela quer coordenação, ela quer um norte, uma luz, entendeu? E o governo tem falhado seriamente nisso, enquanto o Flávio Bolsonaro já articulou. Aí você fala assim, mas Goiás é pequeno, né? Não tem muito voto e tal. Não interessa, é uma escadinha, uma onda. Terminou muito bem o primeiro turno, já recebeu um apoio lá de prefeitos e do governador do estado e do ex-candidato Ronaldo Caiado, entendeu? Vamos pro próximo. Agora vamos mandar São Paulo. Apoio do Tarcísio, pegou na mão do Flávio, vamos rodar esse estado aqui. Foi. O próximo, entendeu? Então, assim, vai criando-se um clima muito favorável ao Flávio Bolsonaro. E política é isso. Entendeu? Talvez o Lula começasse pelo Nordeste, não sei.
2: Né? Inclusive, onde ele perdeu, né, gordura, ele perdeu, inclusive, em Maceió, pela primeira vez, ele perde em Maceió, perde numa capital do Nordeste, né, onde ele ganhava apertado, mas ganhava. Sim. E aí, os analistas já estavam observando nas pesquisas isso, né, que Lula tirava a diferença no Nordeste. E ele não tinha mais tanta gordura no Nordeste. A diferença diminuiu no Nordeste. Logicamente, esses votos que faltaram no Nordeste fizeram muita falta para ele no primeiro turno. 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Agora são 6:37. Vamos lá, vamos com a participação do nosso querido ouvinte interagindo. 3226-9490. Tem aqui a participação dos nossos ouvintes dizendo: José Luiz, a governadora do DF recebeu muitos votos no 22 que foram anulados. Isso é um fato corriqueiro nas eleições, lembra o Ney. É, inclusive, coincidência ou não, acho que foram 22 mil votos. Gente que queria votar nela e achando que ela, não, ela é 22, votou 22 para governador e acabou anulando o voto, Pablo Costa.
0: Na última eleição, estima-se que foram 500 mil votos para o Tarcísio, que ele perdeu, de gente achando que ele era 22 lá no estado de São Paulo. É tanto que a campanha dele toda foi calcada no 10, Tarcísio é 10, ele foi votar com o número 10. Pode ver que toda a campanha ele aparecia com a camiseta número 10 para essa desvinculação, né, do número que pegou realmente pro bolsonarismo, né, de candidatos que não estão, né, no partido Bolsonaro. E é isso aí, é uma força também, né, que a gente tem que reconhecer que o Valdemar conseguiu dar um caráter ideológico ao número, porque o 13 é desde 82, quando era 3 ainda, na verdade. É, como é que foi essa numeração dos partidos? Zerou, não tinha partido de ditadura militar, né, gente? Era MDB e Arena. Aí, quem ia se organizando ia pegando os primeiros números. Então, primeiro foi o PP, que era a Arena, é o 11. Aí depois foi o PDT, do Brizola, virou o 2, é o 12. O PT foi o terceiro a organizar, foi o 3, o 13. O PTB foi o quarto, é o 4, o 15. O quinto foi o MDB. E aí virou o 15, que é o 5. E a partir daí bagunçou. E daí já não teve mais ordem. Aí cada um já podia escolher o número que quisesse, podia escolher o número que fosse, entendeu? Então o PT, já desde a 82, trabalha o 3, que depois virou 13, porque não ficou 0-3. Você pode ver, não tem partido que começa com 0. Então você tem que começar a partir de 1, que é o que determina a lei da numeração dos partidos. E quando o partido acaba, você pode pegar o número do outro também, sabe? Vários partidos aí tem um número agora novos, que tem um número de outros. Então o 22 virou uma expressão ideológica. A partir do, quando o bolsonarismo faz esse acordo com o Valdemar Costa Neto, o 22 virou uma expressão ideológica.
2: 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Vamos lá, mais ouvinte interagindo com a gente. O número é 3226-9490 para você interagir com a gente. Atenção, mais de 10 veículos se envolvem em engavetamento em Goiânia. Lá na Argentina, já que a gente falou de Argentina, hoje seria encarronamento. Daqui a pouco, dentro de instantes.
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2: 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Bora lá, agora são 6:46. Mais de 10 veículos se envolveram em um engavetamento que aconteceu no Jardim América no fim da tarde de ontem em Goiânia. Um caminhão teria atingido 11 veículos, entre carros, um caminhão guincho e uma moto. Uma pessoa ficou ferida. Ao Popular, onde estou lendo esta matéria, o SAMU informou que atendeu uma mulher que estava em um dos carros envolvidos. O airbag do veículo foi acionado e, segundo o SAMU, ajudou a amortecer o impacto. A princípio, ela não apresentava ferimentos graves. Bom, de acordo aqui com o Major Hélio Alves Amado, do 1º Batalhão da Polícia Militar Rodoviária, o caminhão teria descido a pista de forma desgovernada. Meu Deus, né? Acidente gravíssimo, ainda bem, sem vítimas graves, né? Apenas com uma mulher ferida sem maior gravidade. Mas, pelo que eu entendi aqui, esse caminhão desgovernado cometeu um verdadeiro strike, né? Atingindo 11 veículos, né? Numa mesma sequência, numa mesma levada. Passou o rodo em todos os veículos que estavam por ali. 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Vamos agora com as próximas notícias. Bom, eu quero agora a opinião do Tony Carlo a respeito da escala 6x1, porque Davi Alcolumbre falou que vai manter aquela programação de colocar esse assunto para andar no Senado essa semana. E diz aqui o portal CNN Brasil: avanço da direita coloca meta da campanha de Lula em xeque. Resultado do primeiro turno gerou receio entre governistas sobre eficácia da pauta trabalhista como trunfo eleitoral no segundo turno. E aí, consegue agora Davi Alcolumbre colocar esse assunto para rodar antes do segundo turno? Com a força, né, que o PL, o bolsonarismo, a direita, a extrema direita ganharam no Senado Federal, Tony Carlo, eu acho muito difícil, hein?
1: É um cenário complicado, porque você tem que pensar o seguinte: o Davi, ele é o presidente do Senado, ele tem o poder de pautar, mas ele não tem o poder de obrigar os senadores a discutirem a proposta e a votar, entendeu? Só a bancada do PT, ela é insuficiente para fazer a proposta rodar na casa. É um assunto interessante para a gente observar como é que os
2: senadores. São nove, né? Nove senadores do PT, né?
1: Isso. Como é que os senadores, eles vão se comportar, se vão deixar a sessão cair, se não vai deixar a proposta andar, se vai se posicionar contrário. Eu acredito que eles vão evitar ficar dando declaração contrária, até porque esse jogo favoreceria os adversários. Esse aí é o razoável, né? Mas você sabe como é que é político no calor da emoção ali, né? De poder criar alguma situação ali que possa desfavorecer o Flávio. E o Davi, ele tá continuando com esse processo porque ontem Rogério Marinho foi explícito: não aceitamos acordo, vamos ter candidato a presidente do Senado. E o Davi tá acuado, a única chance de salvação dele seria, mesmo com Lula ganhando, seria difícil pela nova configuração do Congresso. Então o Davi, ele tá acuado, ele tá pensando, o Davi que eu falo, o Alcolumbre, ele tá vendo o que fazer, qual medida tomar para ele ter uma sobrevivência e manter o sonho dele de ser presidente novamente do Senado, né? Esse é o cenário hoje real. Então é difícil você ver essa proposta rodando, mas vamos ver como é que vão ser os debates, se vai ter debates e se até a chegar a hora lá o Davi vai conseguir, porque ele já mandou interlocutores, né? E ele não foi muito bem recebido. E assim, era óbvio que isso ia acontecer, né?
2: E eu acho muito difícil, né, que haja debate agora no segundo turno, porque o Lábio já tá numa situação de tá jogando parado, ele não precisa. Todas as vezes na vida que eu vi esse movimento, essa onda, essa tsunami acontecendo, é muito difícil. Parece que não tem nada que pare esse movimento. Como foi aqui a onda pro Marconi na primeira eleição do Marconi, que começou lá com 3%, ninguém sabia quem era Marconi Perillo direito, né? E aí veio uma onda, as semanas das eleições, Iris e o MDB tentaram fazer de tudo, mas nada segurou aquela onda, tanto é que Marconi já termina, assim como o Flávio, à frente de Iris no primeiro turno.
1: Isso.
2: E aí ninguém conseguiu conter essa onda, né, avançando até que ele ganhasse com folga no segundo turno.
1: Aí, se a gente fizer vamos fazer um exercício rápido aqui. O universo ficou maluco, o Pablo virou senador, você virou senador e eu virei senador. Se vocês não. Se a gente não é do PT, vamos supor. A gente não era da bancada do PT. Você ia entrar numa esparrela dessa pra provocar o Flávio, sendo que o Flávio tem a perspectiva de poder? Tô falando pra gente pensar com cabeça de político na situação, colocando, a gente se colocando na situação deles. Eu não entraria nessa, você entraria para poder nessa situação, nessa bola dividida, entendeu? Agora que seria Lula e Flávio, não entraria, entendeu? Então você tem que pensar um pouco como funciona a cabeça do político no jogo, nesse processo, entendeu?
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0: Eu acho que o fator preponderante aí é a sobrevivência política do Davi Alcolumbre, como o Tony bem colocou. Por quê? A única possibilidade real que ele tem de sonhar, que ainda é difícil, em permanecer na presidência do Senado é com a presidência do Lula. Porque na presidência do Flávio, a bancada que o PL fez, já o que foi verbalizado pelo Rogério Marinho e também pelo Valdemar Costa Neto, que deu entrevista ontem falando que ele vai ser ministro, o Valdemar será ministro do Flávio, e que eles vão fazer a presidência do Senado e da Câmara. Ainda jogou o Hugo Mota junto da história. Falou que vai fazer as duas presidências e falou que vai ser ministro. O Valdemar, a gente sabe, né? Ele é bem Humberto Gessler, assim, né? Sincero como não se deve ser. Cada entrevista dele é um strike igual do caminhão lá do Jardim América. Porque o cara fala mesmo, viu? É um excelente entrevistado. Porque o sincero como não se deve ser dele é realmente impressionante. Agora, esse é o ponto. O Davi tem o poder de tocar a agenda, ele não tem o poder de definir o voto nem os ritos dentro das comissões. Agora, a gente sabe que tem os atalhos. Ele pode driblar comissões, ele pode criar um cenário, entendeu, que já vai direto para plenário. E aí, se de fato tem um senador que ganhou, que está esperando, tem outro fator que você pode trabalhar, Tony. Que é o senador que perdeu. Por exemplo, o Vanderlan perdeu, ainda tem voto e não tem expectativa de poder. Aí você pode chegar ao governo e falar assim: olha, vota com a gente porque a gente garante o espaço político seu lá no seu estado. Por exemplo, entendeu? Vanderlan, os espaços que você tem lá em Goiás permanecem contigo para você continuar trabalhando e tentar se recolocar politicamente. Então tem senador que perdeu, que tá com mandato, ainda tá com caneta, com aquele restinho de tinta, só até o final de janeiro, até 31 de janeiro, você pode negociar alguma coisa nesse sentido. E aí, claro, eles são especialistas em fazer a planilha e contar voto. Então, enquanto isso aí é especialidade, quem tá lá, o Tony sabe. Os caras sabem planilha pra tudo, rapaz. Sabe quantos votos tem até pra o time que os caras torcem. Aqui é torcedor do Flamengo, tanto do torcedor do Corinthians, tantos do São Paulo, tantos do Vasco, tantos do CRB. E tem os torcedores também dos times dos estados, eles sabem tudo. Então, as estratégias estão aí. O Davi Alcolumbre, eu tenho a impressão que vai se empenhar nisso. porque depois da derrota humilhante que ele sofreu no seu estado, no Amapá, o único fiapo de esperança que ele tem é a vitória do Lula. Ele falou ontem, falou, não, eu vou continuar e eu vou trabalhar com o Lula, porque é a alternativa dele. A boia de salvação do Davi Alcolumbre é o Lula ganhar. E ver se dá ainda, não garante nada não, viu? É ver se dá. E trabalhar com senadores derrotados garantindo espaços políticos. Então, o governo continua com a caneta. É uma caneta, o café tá frio e tal, mas ainda tem flecha, sabe? Ico, enquanto tem bambu, tem flecha. Vão ser disparadas todas as flechas, você pode ter certeza disso.
2: 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Bora lá, vamos em frente com mais Falando Sério na Rádio Interativa FM. Tem uma matéria aqui interessante no portal UOL que tem o seguinte título: se eleito, Flávio pode tirar Jair Bolsonaro da prisão pela trama golpista? Pode. Se Flávio for eleito, ele pode mudar a pena, tanto pode mudar a pena do seu pai, diminuindo-a, né? Ele que foi condenado a 27 anos e 3 meses por tentativa de golpe de Estado, porque presidentes podem perdoar total ou parcialmente a pena de pessoas condenadas. De acordo com o artigo 84, inciso 12 da Constituição Federal, o presidente da República pode conceder graça, perdão individual a uma pessoa determinada ou indulto que tem critérios gerais para alcançar determinado conjunto de condenados. Ambos são instrumentos que permitem extinguir ou reduzir penas que o segundo pode atingir outros condenados do 8 de janeiro. Bom, então pode ser concedido para esses, né, que participaram, para os outros que participaram do 8 de janeiro, o indulto. Decreto de Flávio pode favorecer Jair Bolsonaro a partir do primeiro dia de mandato. Então ele pode cumprir aquilo que ele prometeu, né? Que no primeiro dia ele vai soltar o pai. Perdão é dado por meio de decreto presidencial, que em tese pode ser publicado a partir do momento em que Flávio assumir a presidência, caso, né, se confirme a eleição dele agora no segundo turno, já que a Constituição não estabelece prazo mínimo para que o presidente exerça a competência de conceder indulto ou comutar penas. Tony.
1: Zé, o Flávio ontem estava preocupado com essas articulações, mas ao mesmo tempo o redor dele, os bolsonaristas, ontem foi um dia muito movimentado, né? Efervescente nesse sentido. E estavam discutindo isso de que vai soltar o Jair Bolsonaro, e o Jair Bolsonaro vem para presidente em 2030. Então, assim, são conjecturas, assim, mas o Flávio ganhando, ele vai fazer de tudo pro pai dele sair da cadeia. O que ele puder e o que ele não puder. Isso é um fato, ele já declarou isso, entendeu? Ele vai fazer outra coisa, vai fazer de tudo pro irmão dele, Eduardo Bolsonaro, também voltar pro país. Tudo. Entendeu? Então ele vai reunir a família, vai usar todo o poder presidencial que ele tem e o que ele não tem também, as influências sobre os outros poderes, para poder reverter esse quadro. Isso é um fato. Quem votar no Flávio tem que ter essa consciência. Entendeu? Apesar que eu acho que isso não mexe com o voto, porque o pessoal votou nele aí, não vai mexer. Então isso é um fato mesmo, viu, Zé? Agora, se vai conseguir, se não vai e tal, aí...
2: Mas ele vai ter todo o poder para fazer isso.
1: Aí é outro capítulo, entendeu? Se vai virar uma guerra, não vai, mas que ele, a atitude dele como presidente da República, um dos primeiros atos vai ser isso, que ele disse que inclusive quer que o pai participe da transmissão da faixa.
2: Olha só, e por outro lado, Pablo Cossa, Nunes Marques, o ministro do STF e atual presidente do TSE, avalia julgar a soltura de Jair Bolsonaro logo depois agora do segundo turno. Ministro, que é o presidente do Tribunal Superior Eleitoral, sinalizou a interlocutores que não vai tomar nenhuma decisão durante o processo eleitoral. Ex-presidente pede revisão criminal e liberdade provisória, Pablo Cossa.
0: Esse é o ponto, né? Talvez nem precise esperar a caneta do Flávio. Talvez já o rearranjo de forças ali e de expectativa de poder dentro do Supremo Tribunal Federal já garanta a soltura de Jair Bolsonaro. E aí tem outro ponto, né? O indulto, a graça, todas as possibilidades ali que o presidente da República tem de conceder um benefício penal a qualquer pessoa, está sujeito à avaliação judicial, né? Então, assim, nenhum ato de nenhum poder não é sujeito de avaliação do Poder Judiciário. Então, claro que teria que passar pelo crivo do Supremo Tribunal Federal. Mas, tendo em vista que tem uma nova conjuntura de forças, na hipótese de vitória do Flávio, essa conjuntura ficaria favorável a endossar uma decisão de Flávio nesse sentido. Mas talvez nem precise, como você colocou essa notícia envolvendo o caso do Nunes Marques.
2: Pois não, Tony, são 7:01.
1: São as conjecturas aí que estão sendo discutidas, mas é um fato para a gente se refletir. Quando o Jair Bolsonaro, ele tensionou muito os poderes, o STF foi lá e tirou o Lula, colocou o Lula no processo. Acabou com prisão, com tudo, com condenação, entendeu? Dentro disso. Agora muda-se o poder e deve ocorrer, está caminhando para um novo processo. Isso aí é só para a gente refletir, esses problemas. Aí depois se perguntam por que que estão botando a culpa no judiciário, entendeu? É porque o judiciário se comporta de acordo com o poder de ocasião, não pode, entendeu? Não pode. Soltou o Lula lá e agora solta o Jair aqui. Na verdade, eu acho que não, primeiro não tinha que ter se envolvido lá e não tinha que ter se envolvido com o Jair. Eu acho que se alimentou um fogo dentro do executivo à prisão do Jair Bolsonaro. Eu tô falando Jair porque hoje tem dois Bolsonaros, né? Tem o Flávio e tem o Jair Bolsonaro, né? Dentro da perspectiva de poder. Então essa intromissão do judiciário, ela está sendo o grande catalisador desse momento que tá ocorrendo no país, entendeu? Isso é um fato, e quem luta contra isso, está lutando contra a verdade. Desculpa, tem gente que fica revoltada, fala, não, isso não existe, que o STF salvou a democracia e tal, e nananã. Aí eu pergunto, qual democracia?
2: Entendeu? Não, mas naquele momento em que houve uma tentativa de golpe de Estado, houve sim, né? A participação importante do STF, do TSE.
1: Houve, Zé, mas assim, foi descompensado, entendeu? Eu acredito que foi descompensado, eles se deixaram contaminar pelo discurso.
2: Você fala assim, a dosimetria, as penas foram desproporcionais. Isso, e aí com você eu concordo.
1: O máximo que você podia mandar, vai pintar um muro, vai pintar um meio-fio.
2: Pros buchas de canhão lá, que foram condenados a 17 anos de prisão, né?
1: Entendeu?
2: Então assim, desde o começo eu sempre achei desproporcional também.
1: Isso,
2: né?
1: Daí, aí vira meme, a mulher do batom que pintou a estátua virou meme, lá, né? Entendeu?
2: Que foi condenado então, a 17 assim, anos.
1: Foi uma sucessão de equívocos e erros.
2: Exageros, né?
1: Que foi desaguando nisso aí e botando lenha na fogueira. Entendeu? E virou, na verdade, não é uma fogueira, né?
2: E a direita soube usar muito bem isso, né? Na narrativa, nas redes sociais.
1: Soube usar. Então o judiciário, ele acabou ficando muito sendo cooptado por um poder, né? Então isso é ruim. O resultado tá aí, Zé. Isso se explica.
2: Vamos lá, o Pablo Cossa vem em seguida, logo depois do intervalo.
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1: Falando sério na Rádio Interativa, o jornalístico de maior audiência no rádio em Goiânia no começo da manhã e na última pesquisa, primeiro lugar geral em audiência entre todas as rádios de todos os segmentos, de segunda a sábado das 6 às 8 horas da manhã. E estamos recebendo agora o Robledo Mendonça, coordenador executivo da Defesa Civil de Goiânia. É, o período de chuvas, de tempestades está chegando, Super El Niño aí no radar e a gente tem que falar sobre a prevenção. Bom dia, seja bem-vindo, Robledo.
2: Bom dia, Zé Luiz, bom dia a todos os ouvintes da Rádio Interativa, satisfação enorme participar desse programa de grande audiência. Agradeço muito o espaço para a gente estar levando as orientações a toda a população de Goiânia.
1: É, nós é que agradecemos. Bom, tem o gabinete de crise, né, da prefeitura para lidar com as situações de crise, de risco, e a gente tinha a falsa impressão de que Goiânia era uma cidade que não tinha nenhuma área de risco, quando tinha tempestade, ah não, nunca vai ter desmoronamento, nunca vai ter alagamento de nada, e nos últimos anos a gente tem visto que isso não é verdade. Goiânia tem muitas áreas de risco, né?
2: É verdade, Zé Luiz, mas é uma naturalidade, né, de toda cidade grande, as questões de drenagem urbana, a área permeável, ela vai diminuindo bastante com asfalto, com concreto, então é normal, pontos de alagamento. Goiânia também tem uma situação de arborização, uma cidade das mais arborizadas do mundo, então consequentemente quedas de árvore tornam-se incomuns, mas o prefeito Sandro Mabel criou esse gabinete de crise já em janeiro de 2025, e desde então a gente vem trabalhando aí de forma preventiva para que quando chegam os períodos chuvosos a gente tenha o menos impacto possível.
1: É, daqui a pouquinho eu vou perguntar para ele como é que funciona esse gabinete de crise de Goiânia. Vamos lá, 3226-9490. Instituto Erram Feio em Pesquisas para Presidente, Governos e Senado. Escreve aqui Karine Souza no portal UOL. Levantamentos das últimas semanas divergem dos resultados do primeiro turno nas disputas para presidente, governadores e senadores. Os resultados do primeiro turno das eleições revelaram cenários distintos daqueles projetados por pesquisas de opinião divulgadas nas últimas semanas em alguns estados. Tanto no âmbito nacional quanto no estadual, os principais institutos do país projetaram panoramas divergentes dos observados nas urnas no domingo. A gente fez aquela continha aqui, por exemplo, Pablo Costa, a pesquisa Quest, a última Quest divulgada no sábado. Acertou, né? Porque apesar de ter trazido Lula um ponto à frente, dentro da margem de erro, né? Acertou o resultado dos dois candidatos. Porque trazia ali Flávio Bolsonaro com 45, ele teve 47, e trazia Lula com 46, Lula teve 45. Ambos dentro daquela margem de erro de 2%. Já aqui em Goiás, eles erraram feio. Na última pesquisa, também divulgada no sábado para governador, que praticamente cravou o resultado de Daniel, trouxe Daniel com 57, Daniel fechou com 59, praticamente cravou o resultado final nas urnas de Wilder Moraes, né, que terminou em segundo lugar, na faixa ali de 22%, errou feio. Por exemplo, na pontuação de Luiz César, que vinha com 6, teve 10, e de Marconi Perillo, que tinha lá, acho que 18, fechou com 8. Então, assim, esses institutos vão ter até o que um dos poucos que acertaram no primeiro turno vão ter que rever muita coisa, né? Porque assim, estão passando vergonha.
3: Não, pois não, pode ir, Tony.
4: Não, desculpa, Pablo, desculpa. Você, por favor.
3: Em relação ao Senado, sempre é difícil, né? Então, assim, o Senado não dá para cobrar, porque todo mundo já fala, a definição do eleitor é na última hora. Quando tem dois, então, a maior parte das pessoas nem sabe que dá para votar em dois nomes. Então, é uma eleição imprevisível e talvez fosse até mais prudente os institutos. Você quer falar assim, olha, a gente não consegue realmente porque a dinâmica do eleitor é muito imprevisível, sabe? Ou sempre destacar já no lead, para usar o jargão jornalístico, que o número de indecisos na espontânea é tanto, porque aí você já tem uma ideia do quão perdido tá o eleitor, que realmente é uma eleição muito difícil. Agora, especificamente aqui em relação ao Marconi Perillo, José, a impressão que eu tenho é que a esvaziada foi no final mesmo, sabe? O salto que o Luiz César Bueno deu e o salto que o Daniel Vilela deu, a gente observa que foi justamente a proporção de votos que migrou de Marconi Perillo. Então teve o eleitor ideológico bolsonarista votou no Wilder ali no patamar previsto. Não teve aquele esticada final como tiveram, por exemplo, Fred Rodrigues, o próprio Major Vitor Hugo teve na eleição passada. Isso não aconteceu. Agora, o que a gente viu em relação ao Luiz César Bueno, esse esvaziamento da candidatura de Marconi, foi que metade desses eleitores que migraram falaram assim, quer saber, vamos resolver esse trem logo com o Daniel, já vai dar ele mesmo, não vamos esticar esse segundo turno com esse Hilder não. E o outro falou assim, bicho, já que esse Marconi não representa nada, um voto mais ideológico à esquerda, eu vou me posicionar aqui em prol do PT, para falar que existe uma massa aqui, é mínima em Goiás, que não pensa de acordo com esse pensamento, com essa linha vigente da direita cadista ou da extrema direita bolsonarista. Então, talvez tenha sido isso. Mas que os institutos ainda estão falhando, em linhas gerais aqui, né, nessa separação do que é a sociedade brasileira, para você ter os grupos certinhos ali no seu arcabouço metodológico para construir o resultado, uma projeção de resultado, de fato está insuficiente. Mas agora, em segundo turno, costuma errar menos que no primeiro. Segundo turno, você já se calibra, entendeu? A metodologia. E aí, no segundo turno, a gente já pode esperar coisas muito mais próximas do que a urna colocará, porque já tem um paradigma do primeiro turno para ser trabalhado a partir do segundo. E todos calibram sua metodologia.
1: Agora são 7:17. Antes do Tony falar sobre as pesquisas, eu quero perguntar para o Robledo Mendonça, da Defesa Civil de Goiânia, quais são as principais áreas de risco de Goiânia, Robledo?
2: Zé Luiz, nós fizemos um levantamento junto com o Serviço Geológico do Brasil nos anos de 2024 e 2025. Atualizamos 120 áreas de risco, sendo que 77 delas são consideradas áreas de alto e muito alto risco. São riscos entre riscos de enchente, inundações e deslizamentos. Então, Goiânia hoje tem atualizado 120 áreas de risco e também é importante dizer que a gente registrou no último período chuvoso, 2025, 135 pontos críticos de alagamento.
1: 75 pontos críticos. A Marginal Botafogo é o mais grave desses pontos de alagamento? Ali o final da Marginal Botafogo, aquela parte de baixo ali, perto do Parque Mutirama, dali para baixo?
2: Isso, a Marginal Botafogo, devido à sua complexidade, a sua alto fluxo de veículos ali, é um dos pontos principais que gera grande demanda nossa atenção é voltada praticamente toda para aquela região, principalmente quando está chovendo ali próximo ao centro, ali na região sul de Goiânia, onde é a cabeceira do córrego Botafogo. Então, as nossas equipes já têm os posicionamentos, já sabem agir ali naquela região. Mas o Botafogo, sim, é considerada uma das principais áreas e pontos de alagamento de Goiânia.
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1: 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Pablo Coça.
3: E de região residencial, onde tem casa mesmo, que a preocupação é a água entrar na casa das pessoas, destruir os móveis delas, destruir a fiação elétrica, essa preocupação com casa mesmo. Quais são os pontos críticos de Goiânia e talvez que numa situação de médio prazo precisemos fazer aí uma transferência das pessoas. Em relação a residências, quais seriam os pontos críticos de Goiânia que a gente tem que ficar atento?
2: Olha, temos a Vila Roriz ali, temos a Vila São José, esses pontos são o que a gente já tem um histórico antigo, né? De enchentes, inundações nessas regiões. E também a gente se preocupa muito com o Jardim Mirabel, ali na região oeste, fica entre o Parque João Brás e o bairro Goiá. Então, são pontos que quase todos os anos ocorrem situações de desastre, e a gente está ali sempre organizando com a CEINFRA, com a Comurg, com a assistência social, e orientando os moradores para que tenham o cuidado, né? Então, a prefeitura tem agido bastante nesses locais.
1: Agora são 7h20. Eu tô olhando aqui a previsão para os próximos dias. De acordo com a Climatempo, assim, não tem previsão de muita água, não. Mas isso aí pode mudar daqui para ali. Eu olhei aqui até o dia 20 de outubro, por exemplo, né? O dia fora hoje, né? Onde nós temos a previsão de quase, se chover, quase 20 milímetros. O dia que tem a previsão de cair mais água é o sábado, dia 17, 11 milímetros. Então, pelo menos por enquanto, a gente pode ficar mais tranquilo, né? Mas pode mudar de uma hora para outra, né? Ao sabor, literalmente, ao sabor dos ventos, muda também a previsão do tempo, né?
2: Exatamente, né? Nós estamos aí com o El Niño em vigência, considerado super El Niño. Então, os sintomas do clima muda bastante. Nós tivemos agora no mês de setembro temperaturas altíssimas. Então a gente prevê que quando chegar a chuva, essa chuva também seja de grande proporção, grande intensidade.
1: Menino, velho, como foi quente o setembro, né?
2: Foi muito quente, inclusive o prefeito pediu para que a gente buscasse formas de instalar pontos de hidratação pela cidade, e estamos organizando junto com a Secretaria de Assistência Social, com a AMA, a gente no próximo período de seca, a gente conseguir fazer a instalação desses pontos de hidratação em toda a cidade.
1: 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Tony Carlo, pesquisas eleitorais que muitas erraram feio.
4: Erraram, e a gente comentava na cobertura da eleição no domingo a importância de colocar esses institutos no divã, né? Para que eles assumam um pouco de responsabilidade dentro desse processo, porque pesquisa para mim é coisa séria, é científico, entendeu? Então a gente precisa muito das pesquisas. E ainda bem, criou-se esse debate dentro do país, os outros veículos também foram nessa linha, principalmente ontem, muitos dos grandes veículos também, até nacionais, começaram a questionar e fazer o comparativo, falando da necessidade dos institutos melhorarem a metodologia. Inclusive, tem aqui, por exemplo, o Metrópolis, ele fez um compilado mostrando aí que todo mundo errou, entendeu? Aqui rapidamente, Datafolha, Lula 45, Flávio 42, Quest, Lula 46, Flávio 45, CNT, Lula 47.
1: Não, mas aí na Quest não errou, não, porque tá dentro da margem da pesquisa, né? Mas, porque assim, nenhuma pesquisa fala que vai cravar o resultado. Eles sempre anunciam a margem de erro, né?
4: Aí fez e pegou também pro governo, pro Senado, apesar do Senado a gente já ter discutido que é uma coisa mais complicada mesmo, esse daí, o Senado a gente consegue passar pano. Mas uma das formas que tá mostrando diante dessa dificuldade e dessa estratificação das pesquisas é você aumentar o número de entrevistados, mas aumentar mesmo.
1: Passar de 2.000 para 10.000, né?
4: Por exemplo, a Veritá para presidente, entendeu? Ela se aproximou e tal, e ela fez com 40.000, entendeu? Dentro disso.
1: A amostragem, que geralmente é de 2-3 mil, eles fizeram com 40 mil, né?
5: Vamos dar uma proporção de valores aqui. A Datafolha, para entrevistar 2.000 presencialmente, é R$350 a média. Aí você bota para fazer 40 mil, aí você vai ter uma ideia do preço, entendeu? Mas as coisas têm um porquê também.
4: Assim, né? Mas claro que tem uma diferença do presencial e do telefone e das redes. Mas eu acredito que o caminho aí é você fazer uma mistura dentro desse processo, entendeu?
1: E achar a proporção ideal, né?
4: E achar a proporção ideal.
1: Vamos lá, 7h24, Robledo Mendonça, as últimas recomendações para a população de Goiânia. Robledo Mendonça é da Defesa Civil de Goiânia. As últimas recomendações para a população nesse enfrentar esse período de tempestades severas que pode vir por aí em Goiânia.
2: Bom, José Luiz, primeiro passo é quando a Defesa Civil soltar um alerta que nas próximas 24 horas vai chover, a pessoa já começa a preparar ali o seu trajeto para o serviço, para o retorno para casa e jamais, se possível, transitar durante a tempestade.
1: Inclusive é importante você falar disso, porque no começo a população, né, ficou meio assustada com esses alertas, mas e aí, eles se tornaram tão frequentes que é possível que a maioria das pessoas já esteja banalizando. Ah, isso aí toca toda hora mesmo, né? Não se pode banalizar, né? Esse tipo de alerta.
2: Exatamente. Foi uma preocupação nossa para que isso não caia na banalização, porque quando o alerta tocar é porque realmente o risco está na iminência de acontecer ou já está acontecendo. Então a gente se preocupou bastante com isso. No início do sistema, a gente estava calibrando ele ainda, recebemos algumas críticas que o celular só tocava depois que estava ocorrendo a situação, mas foi bem no início, a gente estava fazendo a calibragem. Agora sim, a gente já conseguiu determinar um parâmetro e tem sido bem assertivo.
1: Muito obrigado. Recebemos aqui o Robledo Mendonça, coordenador executivo da Defesa Civil de Goiânia. Muito obrigado, bom trabalho para vocês, Robledo, nesse trabalho tão importante.
2: Obrigado, Zé Luiz, obrigado a todos aqui da Rádio Interativa, agradecemos demais.

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0: Bora com mais Falando Sério na Rádio Interativa FM. Vamos lá com os nossos ouvintes.

0: que estão interagindo, mandando mensagens de texto e mensagens de voz. Tem aqui um ouvinte, Eiler Queiroz, dizendo que o Veritá cravou a pesquisa, né? Os números da última pesquisa, com mais de 40 mil entrevistados. E aí, quanto custaria? Pela analogia ali do Pablo, né? Uma pesquisa com 40 mil entrevistados pela Datafolha. É só multiplicar esse número 350 por 20, né? É. Pois não, Tony Carlo.
1: Deve ter sido a coleta híbrida, telefone, rede.
0: Não, isso aqui. Para fazer um levantamento de campo, em campo, com 40 mil entrevistados, demanda gente demais, estrutura demais.
1: Uma curiosidade, eu tô conversando com um amigo meu, ele mexe com pesquisa, o nome dele é Jones. Ele tava me explicando aqui que uma das grandes dificuldades é justamente quem mora em condomínio, você não entra, entendeu? E da classe média alta para cima, que você tem mais dificuldade em pegar a opinião dessas pessoas. Aliado a isso, ele diz que tem muitas pessoas, isso independe de faixa de renda,
0: classe social.
1: Classe social. Mente na pesquisa.
0: Ah, sim. Entendeu? E seria o voto envergonhado?
1: Teria voto envergonhado, teria mentir mesmo só porque gosta de pesquisa, não acredita em pesquisa.
0: Confundir a pesquisa, né?
1: Nisso daí, entendeu? Então, assim, tem uma série de dificuldades nisso daí. Ele disse que uma das dificuldades, por exemplo, do telefone, é que o número de eleitores que mentem aumenta demais, exponencialmente.
0: Até porque aí, pelo telefone, a pessoa deve ficar mais desconfiada ainda. Com tanto golpe que acontece, né? Com tanta arapuca que vem pelo telefone, a pessoa às vezes pode ficar, mas quem é? Quem me garante que essa pessoa que tá me ligando é de um instituto de pesquisa mesmo? Ele não tá ligando aqui para saber o que eu penso, para depois me perseguir, etc. Então, eu acho, mesmo, né? Eu já recebi alguns telefonemas de pesquisa pelo telefone, eu fiquei pensando, será que é pesquisa mesmo? Será que é golpista tentando de alguma forma aqui me envolver?
1: E tem pessoas que ou são ligadas diretamente ao meio político, são funcionários, ou então tem familiares, ou então tem negócios, tem não sei o quê, que fica meio assim, entendeu? Ou de responder a verdade. Então, assim, realmente tem uma série de problemas, mas ele falou assim, olha, eu fiz um trabalho em Anápolis, onde eu aumentei muito a coleta de dados, e lá eu acertei, eu cravei. Acredito que você está certo, que esse pode ser um caminho de aumentar mesmo. Aí você faz um híbrido, pessoalmente, telefone ou internet, entendeu?
0: Pega aí as três formas de coleta, né?
1: Isso.
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2: Vamos lá, na presencial o Tony já falou a dificuldade, né? Você pegar transeuntes ali de determinada classe social é difícil. Então, assim, rico hoje anda em que espaço, Brasil? Sabe, é no shopping ou é no condomínio dele, sabe? Não pisa na 4, não vai estar andando na Anhanguera. Antes que andava, a elite goiana antes andava ali na região central. Era na Anhanguera, na Tocantins, era ao redor da Praça Cívica. Hoje sai do carro direto do condomínio, vai pro shopping, pro espaço de lazer e vai pro trabalho, escritório, e entra nesse prédio que já entra pela garagem. Só quem anda na calçada é trabalhador. Entendeu? Assim, em linhas gerais, vamos pegar na proporção. Por telefone, quem atende telefone no Brasil ainda hoje, cara? Esse inferno do telemarketing acabou com a ligação telefônica no Brasil.
1: Destruiu, é verdade.
2: Destruiu o telefone. Eu tenho dó do trabalhador que precisa de atender telefone para trabalhar. Eu imagino o tanto de ligação chatona que ele recebe pra atender um cliente novo. Porque as pessoas hoje só atendem se tiver dentro do seu contato de WhatsApp. E número de WhatsApp também o povo já não tá atendendo, não. Se é número que não conhece, não atende. Manda mensagem aí para ver se eu quero falar com você ou não. Então, assim, outra limitação metodológica do telefone. Você tem que disparar não sei quantos milhões de ligações para ter poucos milhares de respostas. E aí, claro, de um público que já é selecionado. Tem um perfil de pessoas que não atende telefone. na pesquisa pela internet. Aí, meu amigo, você só pega aquele engajado, o cracu de política. Porque o cara que já não gosta de política, ele vai entrar num link pra responder uma pesquisa da Atlas pra quê? Você não tá nem aí pra política. Ele entrou ali pra pegar uma receita de bolo de banana pra fazer hoje. Aí aparece lá no meio da receita de bolo de banana, responde a nossa pesquisa. Quer responder o quê, rapaz? Quero fazer o bolo de banana. Não quero fazer isso, não. Sabe, assim, responder o quê disso aí? O que é isso, colega? Que conversa é essa? Eu só pego aquele mais engajado. É por isso que eu falei pra você, José Luiz. A Atlas Intel tá superdimensionando o Renan. E tava mesmo. Eu falei, eu não confio no que a Atlas Intel tá levantando do Renan Santos. Por quê? É um público muito engajado, muito militante, muito presente nas redes, que vê qualquer indício de pesquisa virtual, vai lá, eu quero responder demais. Eu quero falar que eu sou 14, eu quero falar da onça, eu quero falar da pantera, sei lá qual que é o bicho deles lá, sabe? Eu quero falar que o futuro é glorioso. O cara quer falar isso. Então, você viu que eu tava correto naquela minha abordagem em relação ao Renan e a Atlas Intel. Tinha uma distorção metodológica.
0: Verdade.
2: Então, talvez o caminho seja a mescla mesmo. E talvez o caminho pra pegar os ricos vai ter que ir lá na área gastronômica do Flamboyant. Ficar lá, naqueles restaurantes carão lá, sabe? Então, me deixa eu conversar com você aí. Qual que é a sua opinião? E aí você tem que parar ali. O cara para com o carrão importado dele, o manobrista chega. Ô, sendo manobrista aí, deixa eu fazer uma pergunta pra você aqui. Porque o cara sai do condomínio da J020, vai para a gastronômica do Flamboyant, vai pro trabalho dele, já entra direto por baixo lá no carro, já sobe o elevador e vai embora pro condomínio de novo. É difícil acessar esse público mesmo.
0: Vamos lá, eu tô com ranking aqui, ranking das pesquisas. Os institutos de pesquisa são ranqueados de acordo com o desempenho em eleições anteriores. O índice de desempenho é uma média simples entre o desempenho objetivo e o desempenho comparativo. E aí no ranking aqui, em primeiro lugar, em margem de acerto, e aí não está levando em consideração apenas a última pesquisa para presidente da República, não. Eles estão levando em consideração aqui, no Datafolha, por exemplo, as 29 últimas pesquisas, né? Eles têm aqui um erro médio de 3,2. Em segundo lugar, a Atlas Intel, que teve 8 pesquisas analisadas, quer dizer, uma amostragem bem menor, mas uma média de erro de 3,4. A MDA, que teve 6 pesquisas analisadas e um erro médio de 3,6. Paraná Pesquisas, que teve... Paraná Pesquisas, 71 pesquisas avaliadas, ou seja, uma amostragem grande, e um erro médio de 3,9. Real Time Big Data, 67 pesquisas analisadas, erro médio aumentando aqui para 4,6 e por aí vai, né? Eu achei interessante isso aqui, né? Porque pega um número grande de pesquisas e não apenas a última. São 7:04. Por exemplo, a Atlas Intel aqui teve 6 pesquisas analisadas e tá com erro médio de 8, a Quest, melhor dizendo. 6 pesquisas analisadas e um erro médio de 8,8, mas foi uma das que acertaram agora o primeiro turno, né? Na última pesquisa, lógico, não cravaram, né? Ou o Instituto não cravou, mas Lula, tanto Lula como Flávio, e os outros também, todo mundo ficou dentro da margem de erro, que trazia lá Augusto Cury, acho que com 3%, e ele teve quase 3%. Ronaldo Caiado com 3, teve 2,2, alguma coisa assim. São 7:41. 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Quer falar, Tony? Sim, pois não, Tony Carlos.
1: Eu tô aqui passando um olho aqui nos jornais, né, do dia, vendo as notícias, e a campanha do presidente Lula, quem tá em volta dele, debitando toda a conta em cima do Sidônio.
0: Ah, mas é um absurdo fazer isso.
1: Que é o marqueteiro. Botou a conta nele. A culpa é do Sidônio.
0: Eu acho um absurdo fazer isso. É não reconhecer os próprios erros, né?
1: Isso, não reconhece os erros, os próprios erros de estratégia.
0: Até porque, assim, eles não contavam com a capacidade de reação do principal oponente.
1: Justamente.
0: Como, por exemplo, praticamente todas as notícias boas que o Lula tentou dar para o eleitor, veio um contragolpe, quase todos bem sucedidos, da narrativa da campanha do Flávio Bolsonaro, colocando o eleitor contra aquela medida que seria para naquele momento ajudar o eleitor do Lula a se engajar mais na campanha do Lula. Como, por exemplo, o reajuste do Bolsa Família há duas semanas da eleição, de 600 para R$691. Houve um contragolpe bem sucedido. Ah, Lula, você quer comprar o eleitor com R$91? Foi o que respondeu Flávio Bolsonaro. Praticamente tudo que o Lula tentou fazer para reverter a situação se voltou contra ele. Inclusive, com os caras falando, tá vendo? Tá querendo, tá desesperado, tá tentando comprar o eleitor, aí o déficit público, o rombo do Brasil, das contas públicas, só vai aumentar e assim por diante, Tony.
1: Sim. Para o ouvinte entender rapidamente, essa questão de colocar a culpa na comunicação, ela é antiga. E às vezes tem razão, às vezes a comunicação não está funcionando. Mas nesse caso aí, ela é muito mais complexo. Porque é o seguinte, em qualquer lugar do mundo onde você vai fazer política, você vai fazer campanhas, quem faz a comunicação é o político, é a política. E a campanha do Lula, ela sofre demais porque os políticos também não ajudam. O Lula, por exemplo, você está no meio de um processo ali de narrativa na história da Santa, da fake news da Santa. Aí o Lula logo em seguida dá uma frase mal colocada na história da dedada. Tudo bem, usaram fake lá e tal, e nananã. Só que foi uma frase infeliz. Isso a gente tem, todo mundo tem que concordar.
0: Se ele tivesse, por exemplo, falado, olha, as mulheres
1: estão acostumadas a ir no médico desde pequena.
0: E com os exames invasivos desde pequenas. Não teria como extrair daí uma coisa absolutamente absurda como acabou virando, né?
1: A política não ajudou muito. Aí você vai tomar essas atitudes. Eu tenho certeza que quem decidiu pelo reajuste do Bolsa Família não foi o Sidônio. Entendeu? Eu tenho certeza de quem na questão das bets lá não foi o Sidônio. Isso quem toma é o entorno do presidente. O que acontece?
0: Olha só, na questão das bets, por exemplo, a gente mesmo aqui falou, alertou. Ao mesmo tempo que é uma medida altamente popular, apoiada por 75%, 78% da população, mais de 70% da população, você provocou a ira de um setor que tem muita bala, inclusive para gastar na internet, contra o Lula. A galera começou a perder dinheiro. A própria Rede Globo, por exemplo, opa, olha o prejuízo que a gente tá tendo aqui com essa medida desse cara. Esse povo deve ter falado exatamente isso. E os influencers, os caras que têm muita bala, inclusive, e capacidade de comunicação na internet, que ficaram revoltados. Opa, o prejuízo aqui é de milhões. Opa, aí tem que atacar esse cara. Isso aí não foi pensado, ou seja, opa, a opinião pública aprova. Mas e o setor poderosíssimo que ia se mover contra essa decisão, porque estava sendo prejudicado, estava deixando de lucrar e ganhar milhões ou bilhões?
1: Esse é o erro.
0: Isso talvez não tenha sido pensado.
1: Esse é o erro, porque eu de fato comemorei o fim das bets, entendeu? Eu pessoalmente, o cidadão Tony, entendeu? Só que na hora que você vai tomar essa atitude, você precisa articular o que vai vir contra também, né?
0: Zé? Isso. Imagine os grandes clubes de futebol, né? Com a capacidade de mobilização que eles têm, trabalhando contra essa medida. A gente volta com a sequência deste assunto e com outros assuntos na última parte do Falando Sério, que tá chegando aí. 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
9: 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Vamos lá, agora são 7:51. Última parte do Falando Sério na Rádio Interativa FM. Tem aqui a próxima notícia, mensagem de médica pedindo para não dar alta a petistas na eleição foi enviada em um grupo privado de médicos, diz hospital. Médica é suspeita de orientar funcionários a não dar alta para petistas em dia da eleição. Cremego informou que as denúncias sobre a conduta ética da médica são apuradas em sigilo. Secretaria Municipal de Saúde de Goiânia iniciou a apuração administrativa do caso. Isso aqui, se for comprovado, é um absurdo, né? O Hospital Municipal da Mulher e Maternidade Célia Câmara de Goiânia afirmou em nota que as mensagens enviadas pela médica Marcela Segato de Souza Melo sobre não dar alta a petistas foram enviadas em um grupo privado. O Ministério Público fez uma denúncia contra a médica, que é chefe da ginecologia e obstetrícia, pela suspeita de ter orientado funcionários sobre a negativa dos pedidos de alta no fim de semana das eleições. É justamente com o objetivo claro da pessoa ficar lá e não ter a possibilidade de votar, Pablo Costa.
10: Isso aí vai dar alguma repercussão agora, né? Ela vai ter algum transtorno profissional, mas isso a gente já sabe, não vai ser algo que vai ser levado adiante. Agora, o grande ponto é que as pessoas acham que grupo de zap, né, é conversa de boa. Tá tão normalizado o tal do zap, sabe? Que aí você vê o que o zap de um vorcaro coloca pra gente. Aí você vê, assim, as pessoas acham que grupo de zap é uma coisa assim, normal, é conversa de boteco. Não, aquilo lá é registro e prova da sua vida toda. Que busca na nuvem, busca os seus arquivos, sabe o que você fez, não é no verão passado, não, é em 17 verões passados. E aí as coisas, elas vão se acumulando ali. Então, tem que ter uma consciência de que se quando você se manifesta pelo WhatsApp, É um registro que não é uma conversa normal que você falou com um colega da faculdade, tal. É um registro público que dá prova, dá print. E o print, a gente sabe que na lei da internet ele é eterno.
9: Pois não, Tony Carlos, jornalista e consultor político.
11: É, essa médica aí, na fala, ela foi infeliz, né? Mas ela levou a sério aquele meme, não dê nem água, né? Que o pessoal fica brincando assim, os bolsonaristas usam dos petistas e os petistas usam dos bolsonaristas na camiseta, falando não dê nem água. Então ela foi muito infeliz nessa atitude. Zé, rapidamente, só para encerrar aquele assunto anterior da culpa da comunicação na campanha do presidente Lula, para você ver o tanto que é uma situação assim, que estão tentando achar a culpa. As pessoas ficam em volta dando palpite, entendeu? Porque na verdade o que mais tem política é palpiteiro, profissional e palpite. Aí fala, eu tenho que falar, a comunicação não sabe nada. Aí na hora que estoura, joga a culpa na comunicação, entendeu? Tanto que agora eles estão querendo levar o João Santana, que deu todo aquele problema, caso lá anterior, com o próprio Lula, que o João Santana fez a campanha agora do ACM Neto.
9: Que foi, perdeu lá na Bahia.
11: Que foi derrotado, né? Pro PT.
9: Pelo PT, isso.
11: E derrotado pela equipe do Sidônio.
10: O Ceará também, que perdeu também.
11: É, e derrotado pela equipe do Sidônio. Na Bahia, porque a equipe que faz a campanha dos petistas na Bahia é a equipe do Sidônio, com a supervisão dele. Então, pra você ver como é as coisas são incoerentes. Estão querendo achar uma culpa, porque tá todo mundo querendo tirar o dele da reta. Entendeu?
9: A culpa não foi minha.
11: A culpa é da comunicação nisso daí. Então, isso aí mostra aí a dificuldade. E aí, até a neta do Lula entrou no meio, né? A comunicação tem que ser mais jovem e tal. Tudo bem, minha filha, mas seu avô tem 80 anos de idade, entendeu? Seu avô tem 80 anos de idade.
9: O difícil é mudar a própria cabeça do Lula. O Pablo Costa, Pablo, você se lembra de uns 2 anos atrás, você comentando exatamente a dificuldade que o Lula tem de entender o novo mundo, como é que funciona hoje, uma até metáfora que você usou para comparar isso, né? É um filme que a pessoa ficou em coma, a pessoa entrou em coma lá na época da...
10: Adeus Lenin, né?
9: Isso, explique a história do... E você fez essa comparação, né? Parece que a comparação que você fez foi que parece que o Lula adormeceu, hibernou, entrou em coma lá naquela época e acordou agora e tá querendo agir da mesma forma que agiria a esquerda 30, 40 anos atrás.
10: O filme Adeus Lenin já é um clássico do cinema contemporâneo, né? Então, de clássicos não tem spoiler, né, cara? Assim, falar que o Romeu e Julieta morrem no final não é spoiler de um livro que já tá há tanto tempo, assim, né? Então, o Adeus Lenin se trata de um cara da Berlim Oriental, em que a mãe entra em coma. E uma militante ferrenha do Partido Comunista da Alemanha Oriental, né? E aí, nesse meio tempo que ela tá em coma, cai o muro de Berlim e a Berlim Oriental se ocidentaliza, né? Então entra anúncio do McDonald's, da Coca-Cola, aquela loucura toda que era a Berlim Ocidental. E aí, ele quer que a mãe não sofra o baque de entender que aquele mundo que ela acreditava permanece ainda. Então o desafio dele era não deixar ela ir na janela para ver o outdoor ali que estava acontecendo, não ligar a televisão para ver os comerciais, tinha que achar aquela comida, porque só tinha um tipo de sopa enlatada, um tipo de extrato de tomate, tinha que encontrar aqueles produtos todos, entendeu? Então, esse era o exercício dele para criar um mundo que não existia mais. Então, a impressão que eu tenho é que, de fato, uma parcela do petismo, inclusive, vive um adeus Lenin. De achar que as pessoas têm que ser gratas por políticas públicas que foram instituídas há 20 anos, como Bolsa Família, como ProUni, como Fies, quando as pessoas já dão de barato que esse direito adquirido. Até porque teve 4 anos de governo Bolsonaro, e se teve, sim, uma dilapidação de algum desses programas, a mudança de nome de alguns programas, não teve as mães, não teve o peito de cortar o Bolsa Família. Falou, acabou. Isso aí é pra sustentar vagabundo mesmo e tal, não sei o quê, e tesourasse, acabou. Não teve isso.
9: Na verdade, aumentou, né? Aumentou, triplicou o valor.
10: Com caminhos tortos, né? Assim, tudo tortuoso, tudo esquisito, tudo sem planejamento, como foi o governo Bolsonaro, tudo muito no improviso, tudo sem uma comunicação direcionada, mas a prática é que o trem permaneceu. Então, assim, se não adaptar o discurso para uma geração que já nasceu com o PT no poder em 2002, essa pessoa tá com 24 anos hoje, cara, tá no mercado de trabalho formada. A pessoa que nasceu no ano da vitória do Lula, em 2002, hoje está formada no mercado de trabalho. A maioria não exercendo a profissão pela qual ela se formou, porque está aí precarizado, está no aplicativo e está meio desalentado. E aí que é a grande dificuldade. E outra, né? Agora que a gente pegou a estratificação dos votos mesmo, José Luiz, a coisa ainda é mais complexa, viu? Porque nas metrópoles, o Lula ou permaneceu ou melhorou. Ele perdeu o voto nas cidades abaixo de 50 mil eleitores. Ou seja, é na cidade pequena, é onde a vida comunitária acontece ainda que houve esse desencanto. Porque, por exemplo, o Lula conseguiu vencer na zona sul do Rio de Janeiro. Veja você que a gente ali, que é um território que a gente acha ultra-bolsonarista, as grandes manifestações lá na Avenida Atlântica e tal. O Lula venceu no Leblon, venceu em Ipanema e venceu em Copacabana. Perdeu na Barra da Tijuca, mas na Zona Sul venceu. Então você tem que ver agora como é que esse público, que antes dava de barato, que já era lulista, votava no Lula, por que não votou? Então tem que buscar. Dá pra buscar? É claro que dá. Se já votou uma vez, vota duas. Então, assim, não é um trem que já foi, o boi já foi com a corda, não, sabe? Dá pra buscar. Até porque, vamos fazer exercício contrário, José Luiz. Se a gente tivesse o Lula com 47, o Flávio com 45, alguém teria as manha, a coragem, falar assim, já tá decidido? O Lula já ganhou? Alguém teria essas manha? Por quê? Porque a gente olha pra 2022 e fala, com 48.4, não tava decidido. Com 47 vai estar? Então, assim, decidido não tá. O obstáculo é muito maior. Você tem que ganhar 2 pontos percentuais. Pouco menos de 2. Mas é o seguinte, ganho, já com o pé lá, com a mão na taça, não tá. O Douglas Ruas tá com a mão na taça, se tiver segundo turno. Tá com mais de 49 pontos percentuais.
9: E não vai ter segundo turno. Não vai ter segundo turno.
10: Exemplo de a Celina tá com a mão na taça. Porque já teve mais de 49 pontos percentuais perante o Gras lá no Distrito Federal. O Flávio Bolsonaro, não. Ele tá com uma vitória. E agora tem o segundo tempo. E o segundo tempo o time tem que se organizar.
9: 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Candidato a deputado estadual não recebe nenhum voto em Goiás, coitado, nem ele mesmo. Raimundo Aguiar afirmou que não votou em si mesmo e que desistiu da campanha após um pedido do presidente do partido. Na eleição passada, 4 anos atrás, ele havia recebido gloriosos 64 votos. Aí é potência de voto, hein? 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Pablo.
10: E candidato Cerado é tão comum, sabe? Eu nem sei porque que dá manchete ainda, sabe? Porque é muito comum a pessoa, em dado momento, desistir da campanha. Aqui em Goiânia tem direto a vereador, várias cidades interior, o cara lá, não, há acordo partidário lá, ele compõe com fazer campanha e nem ele vota nele. Assim, isso é super comum, rapaziada.
9: Bora lá, agora são 8:02. Vamos lá com o nosso ouvinte interagindo, você também pode mandar a sua mensagem, aliás, não mande mais não, ouvinte, dá mais tempo não. Vamos lá com o nosso ouvinte interagindo com a gente.
12: Bom dia, Zé Luiz, bom dia, Pablo, bom dia, Tony. Eu gostaria de fazer uma pergunta para vocês, para ter uma reversão no segundo turno da parte do Lula, o que que seria esse milagre político? Queria que vocês comentassem sobre isso, o que que seria um milagre político, Pablo? Aqui é o professor Renato Araújo.
9: Professor Renato.
10: De $1 milhão, né, bicho? Assim, as melhores inteligências de estratégia política do Brasil hoje foram contratadas pelo PT e estão pensando nisso. A gente dá os palpites, como falou o Tony aqui, sabe? Agora, você achar que não tem gente muito bem paga pra pensar isso aí, velho? É uma pergunta pesada.
9: Agora, com certeza, as estratégias usadas nos últimos meses, que foram muitas, não surtiram efeito. Surtirão agora, né? 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Vamos lá com a última participação do nosso ouvinte.
13: A respeito das eleições desse ano, né? A gente conseguiu perceber os resultados positivos aí para a extrema-direita em todo o Brasil, né? Nos governos, no Senado. E a minha questão, minha dúvida é a seguinte: a ascensão da extrema-direita, ela é mais prejudicial para os partidos de direita, né? A direita moderada.
9: É, a direita moderada, ela, por muito tempo, ela vai estar sob o guarda-chuva da extrema-direita. O bolsonarismo vai mandar na direita, vai ditar as cartas durante muito tempo. Isso está mais do que provado, né? O político de direita moderada, se ele não se alia ao bolsonarismo, as chances deles são mínimas. Tony Carlo, Pablo Costa, muito obrigado. Tá chegando a hora do cafezinho.
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0: Bom dia, Goiânia. Bom dia, ó glorioso estado de Goiás. Tá começando mais um cafezinho aqui pelos 949 da Interativa. Hoje, terça-feira, dia 6 de outubro de 2026. A pessoa tá chegando aqui agora.
1: Não, já cheguei faz tempo.
2: Não, chegou. Ah, não, DJ, ela tá dando trabalho. Primeiro, ela já chegou no estúdio dançando. Ela já chega em cima do horário, esbaforida.
1: 8:03, então eu não estou atrasada.
2: Peraí. Querendo se justificar.
0: Vamos fazer o procedimento. Bom dia, André Pupulim, tudo bem?
2: Bom dia, DJ. Bom dia aos ouvintes. Bom dia, Anne.
1: Bom dia, fãs! Tudo bem, DJ?
2: DJ, são duas semanas?
0: Ótimo. Ai, parece que vai ser uma eternidade.
2: André, se você estiver escutando a gente, não que a gente não queira que você tenha férias.
1: Saudades.
2: Mas volta logo.
1: Ah, estão me amando.
0: Não, estamos sim, que isso.
1: Desculpa, eu estou um pouco esbaforida.
2: Ontem a gente elogiou. Ontem a gente elogiou em segredo.
0: Eu acho que esse foi o erro. Talvez ela ouviu. Talvez ela tenha escutado.
1: Eles me amam também.
2: Ela tá espionando nosso grupo.
1: Vocês podiam me colocar também, né? Durante duas semanas eu faço parte.
0: Ah, meu Deus.
2: Aí vai virar inquilina.
1: É.
0: Os campeão. Não, e depois a gente cria outro grupo. Não, tudo bem, você tá joia?
1: Eu tô um pouco cansada, subi essa escada correndo, porque semana passada eu fiquei presa no elevador, então não subo e não desço de elevador mais nessa rádio.
0: Você é joia.
2: Ah, não, mas é um andar só, eu subo sempre de escada, eu não pego elevador aqui.
1: Ai, fitness, não, eu também era.
2: Eu gasto mais tempo esperando o elevador.
1: Exatamente.
2: Do que subindo a escada.
1: Mas aí quando eu fiquei presa no sábado, falei, não,
2: Era sábado, o elevador tava com preguiça, não queria trabalhar.
1: Eu fui lá pro último andar. Você não tem noção.
2: E ficou presa?
1: Fiquei. Aí abri uma live, fui conversar com meus fãs durante.
2: Deu duas pessoas.
1: Deu várias.
2: Quantas? Quero quantitativa.
0: Obrigado por vocês terem enrolado.
2: Eu vi que você tá aí.
0: É, eu tô procurando aqui os patrocínios, mas seguinte, um programa sempre ela, né? 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O Bolinho, por favor, cante aí pra nós. Hoje eu quero que você cante. Estou com saudade.
2: Hoje você tá com saudade dos meus dotes vocais.
0: Dos seus dotes vocais. Por favor, nossa enquete de hoje.
2: Se você pudesse mudar o nome de uma comida, qual mudaria e como ela passaria a se chamar?
1: Nossa, ainda bem que você não é cantor, né?
0: Muito bem, Pupulim, uma salva de palmas.
1: Uma salva de palmas, é uma.
2: Traduzindo, né? Se você pudesse mudar o nome de uma comida, qual mudaria e como ela passaria a se chamar?
0: Eu, por exemplo, mudaria o nome do brócolis.
2: Pra?
0: X-tudo. Entendeu?
2: X-nada.
0: Que
1: não, não
0: tá
1: sei, eu tô pensando ainda, não me pergunte.
0: Nossa,
1: o que
0: hoje vai ser difícil.
2: Hoje vai ser. Não
0: sei. Eles ainda
2: perderam
0: não
2: o oxigênio na corrida da escada.
1: Hoje, eu não sei, depois você me pergunta.
0: Se você, ouvinte, pudesse mudar o nome de alguma comida, alguma coisa que você gosta de comer.
2: Ou não, que você não gosta.
0: Que você não gosta, o nome, muda o nome. Falando isso, o nome não cabe.
1: Já sei.
2: Qual?
1: Brócolis, por exemplo, eu não chamo de brócolis, porque eu nunca sei a diferença entre brócolis e couve-flor. Aí sabe de que eu chamo? Árvorezinha verde, árvorezinha branca.
0: Árvorezinha
1: isso é real.
0: Verde, árvorezinha branca.
2: Você não sabe diferenciar o brócolis da couve-flor.
1: Não adianta me explicar.
2: O brócolis é a árvorezinha verde, a couve-flor é a árvorezinha branca.
1: Eu simplesmente falo árvorezinha
2: branca. E tem o brócolis selvagem e o brócolis ninja.
1: Nossa, aí já complicou mais ainda. Tudo brócolis.
2: Tudo brócolis.
0: Seguinte, deixa eu dar uma olhada aqui nos nossos prêmios para dar aquele incentivo básico para os nossos ouvintes participarem pelo 3226-9490 nesta terça-feira sinistra. 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Também a gente vai jogar pra roda. Fechou? Combinado esse programa, Anne? Vamos ver se hoje sai.
1: Ai, peraí que eu anotei.
0: Você anotou?
1: Não, vai. Ah. Anotou. Saiu.
0: Ah, aí.
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0: Cafezinho, Go Back to Bahia.
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0: Ah, meu AGP, que coisa maravilhosa. O polícia curte.
2: AGP, vai, legal. Mas não é assim, nossa, vou parar hoje o dia e escutar AGP.
0: Você tem que parar um dia e escutar a GP.
2: Tá bom, vou fazer
0: bom,
2: isso.
0: Vamos junto com o Gonzaguinha.
2: Meu Deus, o que, que a Anny tá fazendo?
3: É o café.
2: Ah, tá segurando. É um café pra cima.
4: Faz o meu café de bom não. Dia pro meu seguimores, ué.
0: Não, não fala isso não. Não faz se eu arrepender não, Popolinho. Nossa.
2: Ele foi ideia sua, né?
4: Não posso dizer nada nesse programa. Pra que vocês me chamaram?
0: É porque eu fico o tempo todo se filmando, por cortes, essas coisas. Bom dia, Cadu!
3: Bom dia, meu povo. Feliz 6 de outubro pra todo mundo.
0: Sabia que hoje é o dia do prefeito?
3: Sério?
0: É sério. Eita. Dia do prefeito. Procura se informar. Sou patrão, tá?
2: Meu patrão? É. Parabéns. Um abraço pro meu prefeito.
0: O Mabel, gente boa. Gosto
2: Mabel.
3: Sabia? Eu já vi bolacha. Agora Mabel foi a primeira vez.
0: Mas tá escrito Mabel em inglês, Mabel.
3: Né?
0: Já bom? Nicole Venturini, minha gaúcha preferida, tudo bem?
2: Pai, acho que o seu microfone tá desligado, tá?
4: É,
2: não?
4: Eu acho que o DJ agora não ligou. Quer deixar eu falar.
0: Querência, amada.
4: Tá vendo? Eu podia ter cantado, agora já era. Já desanimei. Bom dia! Que dia bom estar aqui com vocês, gente.
0: Ah, que ótimo.
2: Você perdeu o friozinho de ontem.
4: Nossa, ontem aqui?
2: É, ué, tava friozinho.
4: Não, mas aí eu tava dormindo, né, gente? Aí eu acho que eu tava melhor.
0: É porque é o seguinte, o gaúcho ou faz churrasco ou dorme nessa época, né? Hiberna,
4: exatamente.
0: Né?
4: Exatamente. Mas lá não tá frio, lá tá diminuindo o frio agora. Tá passando frio, frio mesmo em junho.
2: É, aqui
4: e julho.
2: Foi só friozinho ontem e agora já tá indo embora, né? Acabou.
0: Friozinho, é.
2: Friozinho.
0: Frieco.
2: Frinho.
4: É só pra gente tirar, tipo, um ou dois moletons.
2: Tonzinhos.
4: Né? Se hoje estivesse chovendo, eu ia vir com o meu moletom que eu prometi pra você, Pupulinho.
2: Mas por que que não veio?
4: Porque não tá chovendo. Vamos
2: mas você precisa? Tem tanto adolescente aí que sai pela rua com uns moletom preto, debaixo de sol de 30 e tantos graus.
4: Eu entendi.
0: Também hoje.
3: É. Tem alguém de moletom no estúdio,
0: já perdemos muito tempo desse programa com trivialidades. Hoje com a gente, o Osmar Neto da banda Versário. E aí, meu brother, beleza, cara?
5: Como é que tá? Tudo bem?
0: No mínimo, excelente. Tirando o churrasco e as festas, o resto tá beleza.
5: Maravilha.
3: Chamem pra gente. Chama a gente.
0: Chamar vocês, com certeza. Ó, cafezinho hoje, Nicole, Osmar, Cadu. Estamos falando o que você poderia mudar o nome de um alimento, de uma comida. Ou não. Comida boa, comida ruim, vai um critério, é com você. Porém, você mudaria o nome. Você olha pra aquele produto e fala assim, não combina com o nome que tem. Eu quero mudá-lo.
2: Eu tenho uma. Feijoada vegana. Não é feijoada. Ponto. Chama de veganada.
4: Olha os veganos.
0: Gostei do nome veganada.
2: Mas tipo, não, mas aí eu tenho uma birra com esses. Mas eu tenho uma birra com esses pratos que são pratos históricos, culturais, que as pessoas se apropriam dele pra, ai, vou falar que meu estilo de comida é legal e vocês podem se associar a ele, experimentar. Sim. Porque assim, não é só um feijão com carne. É uma culinária de resistência,
4: tem uma história, né?
2: Tem toda uma tradição de um povo ali no fazer do prato. Aí chega uma pessoa e fala assim, ah, eu vou colocar tofu abóbora. Defumado, abóbora. Não, gente, pelo amor de Deus.
4: Eu também tenho alguns problemas em relação a isso. Assim, uma coisa que me incomoda muito, eu falo assim, ah, é bacon de alguma coisa.
2: Não, bacon é só
4: bacon,
2: de pouco.
4: É, bacon é de barriga suína. Sim, é isso, é um preparo de barriga suína.
3: Precisamos falar do bacalhau, então.
0: Eu já
3: bacalhau não é peixe, gente. Pronto, falei.
4: É, mas aí, sim. Cadu, nos últimos anos, o bacalhau, ele tem sido estudado mais como uma técnica do que como peixe, porque caiu na cultura popular.
3: Exatamente.
4: E aí, vários outros peixes, eles estão usando a mesma técnica de desidratação
2: de salga,
4: e cura, né? De salga do bacalhau. Aí, tá nessa bagunça aí, né?
3: Mas popularizou, gente, isso que importa. O acesso.
4: Cadu, mas o bacon, não.
0: Fora o bacalhau, o que você mudaria?
3: O quiabo. Que quiabo. Nome feio.
0: Eu sei, quiabo.
4: Vamos lembrar pra diferença.
0: Tudo bem.
3: Vamos diferenciar dele da vagem. Vou colocar quibaba. Pronto.
0: Até aí eu concordo, mas pra qual nome?
3: Quibaba. A minha referência pra diferenciar ele da vagem.
0: Eu não vou falar nada, não. Que o horário não permite. Assim, né?
3: É o horário.
0: De porra. Quiabo pra quibaba, eu acho.
2: Cadu, tá.
0: Você me desculpe, Cadu.
3: Vocês que têm a cabeça poluída, eu não.
0: Não.
4: Mas eu faço essas associações também.
0: É porque não mudou muita coisa.
3: Tá bom.
0: Entendeu? Não mudou. Você, Anny.
6: Uai, eu mudaria aquele nome do peixe esquisito que eu não vou falar.
0: Baiacu.
6: Não, tem outro.
2: Qual?
4: Pirarucu.
0: Mas o que tem pirarucu?
6: Tem outro.
2: Não, Anne, mas quais peixes?
6: Pacu, uns nomes esquisitos, credo.
2: Mas é nome indígena, deixa os peixinhos com os nomes.
0: Termina tupi. Com CU? Uai, cunhado começa com CU. E por quê? Qual que é a diferença? Não tem problema.
3: Eu não posso falar o que faz com o irmão da gente, pronto.
0: O baiacu, você sabe que se não preparar ele da forma correta, a pessoa morre, né? Que tem um dentro veneno. Dele, né? Um veneno, né? Um veneno.
2: Mas...
0: Não, você já comeu baiacu?
2: Não, não, nunca comi baiacu, não.
0: Eu não sou muito chegada a peixe, não.
6: Eu não comi cliente que tem espinho. Eu tenho medo...
4: Não, mas
6: são
4: nenhum peixe, não, Anne.
6: Não, o filézinho do peixe.
2: Ah, mas todo filé corre risco de ter ali um espeto, um espinhozinho.
6: Se eu tenho tanto medo de rasgar com aquilo.
4: Se o cozinheiro não for, assim, muito detalhista, mas, Anne, como larga que os pedaços.
2: Não, lá. Como que a Anne mastiga? Gente, aquela com medo de um espinho. Porque você come o peixe, você dá uma amassadinha nele, assim, você dá uma tateada e sente se tem um espinho ali. Você não vai.
6: Se eu sentir, eu paro de comer e perco a fome. Gente, eu não consigo. Eu tenho medo de morrer engasgada.
3: Eu sou também.
2: Você também tem medo de espinhos de peixe?
0: Que alimento você mudaria?
5: Por um sentimento pessoal, eu mudaria estrogonofe pra escogonofe, só porque meu filho fala assim.
3: Que bonitinho.
2: É, por essas coisas. Minha sobrinha, quando era mais nova, ela falava gorgonzola de um jeito muito mais legal, que era dodozola.
4: A Melissa fala que ela quer bolo de chocolate com bebetura. Eu acho melhor, gente, bebetura.
0: Agora eu lembrei de uma coisa, vocês falaram aí memória, né, com parentes e tal, eu lembrei da minha avó, almôndega, tem o nome de almôndega, porpeta, a minha avó chamava de armonca.
3: É a melhor
2: armonca. Armonda.
0: Não, armonca.
2: Armonca.
0: Armonca. Ela, hoje eu vou preparar armonca. E desde na minha cabeça, trocou o nome.
4: Uhum.
0: Armonca, foi o nome mudar. Já mudou. Ó, esse é o cafezinho, um programa no Vibe. 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Ó, Anne, vamos lá. Agora vai dar certo.
6: Agora vai. Tô olhando aqui no papel.
0: Anne, esse cafezinho.
6: Não para!
0: Tá certo, até que enfim, viu?
3: Que Anne.
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0: cafezinho, Go Back to Bahia. Muitas participações pelo 3226-9490. Hoje o negócio tá pegando aqui, nossa enquete Populim. Alimentos, né? Comida.
1: Comida. Se você pudesse trocar o nome de um prato, uma comida, qual seria e pra qual nome você mudaria esse
2: Gente,
1: nome?
2: Gente, não é comida, assim, né? Propriamente dito, mas lá em casa eu chamo o energético de egernético. E eu acho maravilhoso. Às vezes eu chego na distribuidora pedir e eu, tipo, me dá um egernético?
0: Egernético.
3: Egernético.
2: Entendem?
0: Egernético. 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
0: No setor Bueno.
1: E onde mais, Anne?
0: No Celina Parque.
1: Qual avenida, Anne?
0: Na rua.
3: No meu rascunho aqui, na minha cola, só tem T37, que eu achei que era o que você ia
2: perguntar. Na Nova Suíça.
1: Já foi da Nova Suíça. Bueno e...
0: Rua das Orquídeas, no Celina Parque, do café da manhã, gente, ao jantar, Della Panificadora. Que vergonha, meu Deus.
2: É porque é muita Della pra lembrar, entendeu?
1: São três, gente.
0: Não, mas ela tem que anotar tudo, entendeu? Você está passando por uma como é que chama? Sabatina.
1: Sabatina. É entrevista de emprego,
3: mas
1: viu?
3: Mas o André só pergunta da T37.
1: Não, ele pergunta... Ele pergunta a do Celina Parque.
0: A gente pode... Não.
2: Rua das Orquídeas.
0: Peraí. Ela falou o quê? O André pergunta?
1: É, o André tá de férias, gata.
0: O André tá de férias. Eu pergunto o que eu quiser, entendeu? Você fica preocupada com seus fãs aí, que são...
3: Tenho muitos.
1: Seus seguimores.
0: Outra coisa que foi mudado o nome. Seguimores.
2: Gente, eu não queria ser a Anne nessas próximas duas semanas.
1: Não, mas pra você não ver o tanto que ela pega no nosso pé.
2: Não, mas vocês merecem, né? Ela, coitada, acabou de chegar.
3: Exatamente.
1: Nicole Venturini.
0: Não, ela ainda tá indo muito bem. Foi uma escolha minha, entendeu?
3: Foi mesmo, então não tem que reclamar de nada, não.
0: Na verdade, é o meu que tá na reta. Não, mas ela tá indo muito bem, Parabéns, Anne. Você é o terceiro, sabia que ela foi considerada o terceiro elemento?
3: E o aumento vem?
0: Vamos lá falar com o nosso convidado.
4: Vamos lá.
0: Osmar, conta pra gente aí, história da banda e principalmente sobre o novo projeto, por favor.
4: Show de bola. Versário, banda goiana, nativa há 21 anos.
0: 21 anos a Versário, cara.
4: Já tem muita história, já tocamos em vários lugares. Versário já tocou na Inglaterra, nos Estados Unidos, Argentina, vários estados brasileiros. E próximo dia 16 de outubro, a novidade agora é essa: tem lançamento da Versário, nossa nova música autoral chamada Improviso.
0: Improviso, assim, é por alto. Tem a pegada, o quê? Rock pesado, pop.
4: Pop rock, música boa de tocar em violão e voz, com refrão super cantável.
0: Por falar nisso, você trouxe um violão aí pra gente.
4: Tô com
0: um
4: violãozinho aqui.
0: Vamos ver se vai captar aí, vai. Dá uma dedilhada aí pra gente aí,
4: Fazer um trechinho então?
0: Aham, um trechinho.
4: Primeira mão,
0: rápido,
4: hein?
0: Vai.

0: vivo. Sensacional, cara.
1: Obrigado.
0: Que bacana.
1: Obrigado.
0: E a letra.
2: Lindo. Eu canto igual quando eu canto a enquete, né?
3: Eu vi hoje.
0: Igualzinho. É. Obrigado, Popolinho. Eu acho que o comentário, tá bom? É porque eu te amo, agora.
4: I love you.
0: Viu, Popolinho?
2: Michael.
0: Cara, que música bacana. Depois manda pra gente direitinho.
1: Obrigado.
0: Aí, pra gente
1: dar estaremos aquela... em contato.
0: A gente tocar ela na interativa pro ouvinte, né? Ouvinte, você gostou? Pode passar aí, ó, mandar mensagem pra gente curtindo a música.
3: Os meninos da Boa do Aniversário fazem história nos pubs aqui de Goiânia e animam os melhores casamentos deste mundo.
0: Já e agora,
3: a carreira internacional de escola.
0: Foram bem, foram bem. Tá certo. Ó, seguinte, 3226-9490 no susto, Anne, vai lá, solta o ouvinte falando.
5: Vai. Bom dia, Pupurim. Bom dia, DJ. Bom dia, deusa Anne. Passei só pra dar bom dia pra Anne e dizer que eu sou muito fã.
1: Valeu.
5: Queria dar um recado pro meu vizinho aqui. Eita. Cara, paga internet. De jeito não dou conta não. Eu tô querendo falar com o povo aqui, falar com o povo da Interativa. O cara não paga internet. Eu acho que ele tá me ouvindo aqui.
0: Com certeza.
2: O Wi-Fi caiu. Ele tá roubando o Wi-Fi do vizinho.
0: Tá,
2: esse
0: roubando.
2: É o tipo de fã da Anne. É,
0: o cara deve ter assim.
6: Olha! Ai, ainda deu um jeito de voltar pra Anne. Coitada. Desfaça dos nossos ouvintes, tá, Pupurinho?
0: É, porque a senha é 1, 2, 3, né?
2: No é, deve estar difícil.
0: Aí também não ajuda, viu? Mais ouvinte, Anne, por favor.
7: Bom dia, DJ. Bom dia, Pupulim. Bom dia a todos da mesa. Eu mudaria o nome do quiabo pro quibaba. Que você fala pra pessoa, você come quiabo, ele fala assim, aquele que baba? Eu falo, é, então eu mudaria o nome do quiabo por quibaba. Porque todo mundo já sabia o que era.
0: É, o nome é sugestivo, né?
6: É, vamos lá, gente.
0: Eu continuaria com o nome.
6: É, original. Mas o que vocês vão fazer? Vocês vão fazer o quiabinho, que é uma delícia, na frigideira bem quente.
0: Ó, que tá falando em chefe cozinha.
6: Sela ele bonitinho, não vai babar, gente. É só
2: não
6: fazer
2: fica
6: ele
2: mexendo também,
6: não
2: demais.
6: Fica mexendo.
2: Deixa ele
6: carne.
2: Quietinho ali, ó.
6: Deixa ele selar, vai ficar douradinho, selado,
0: é?
6: Crocantezinho.
2: Gostei. Eu sou
6: é
2: fã
6: isso,
2: demais.
6: Sonoplastia da daí. Quiabo é bom demais. É porque
2: corta
6: as pessoas
2: assim,
6: querem fazer igual vagem. É, e não,
2: não
6: é,
2: é
6: igual vagem.
2: Corta ele.
6: É.
2: Não, mas a vagem também, se você deixar ele, ela dando uma douradinha ali.
6: Também,
2: dá,
6: né?
2: Você corta o quiabo longitudinalmente.
6: Nossa.
2: E coloca a parte.
6: É de comprido que ele tá
2: de
6: falando,
2: comprido.
6: Gente. De comprido.
2: Você coloca a parte da baba pra baixo já.
6: Isso.
2: Você já coloca, porque ele já vai selar e ó.
6: E pronto, não baba.
3: É. E a diferença da vagem pro quiabo pro nosso ouvinte? Que
2: nossa, mas é muito diferente.
6: Não, são muito diferentes. Eles não são nem da mesma família.
3: Tudo
6: a
3: verde pra mim.
6: Qual que é o
3: e
6: nome
3: cumprido.
6: daquele alimento que amarga?
2: A gente tá vendo tanto que a Anne entende de cozinha. Aquele que amarga. Ainda nós temos almeirão, chicória, radicchio.
6: É o giló.
2: Tem muita
6: aí
2: coisa que amarga.
6: Aí quando vai oferecer alguma coisa, eu pergunto, é o que amarga ou é o que baba? O que baba eu gosto.
2: Então que amarga e que baba.
6: Exatamente. Bem melhor.
2: Giló
6: assim.
2: Trocou de nome pra que amarga.
0: Giló Jurubeba.
2: Jurubeba.
6: Jurubeba é bom Jurubeba, demais, gente.
0: São o trio da amargura, né?
2: É. Ó, aproveitar e mandar um beijo pra minha sogra, Dilma, que está escutando
0: isso
2: a gente.
0: Por que você
6: ah, eu vou mandar um beijo.
2: Não, não fala assim. Não fala assim. Eu almocei
6: nossa,
2: lá na casa
6: é
2: dela esse
6: rápido.
2: Fim de semana. Almocei lá o fim de semana, sempre muito bem tratado.
0: É,
6: ah, eu vou aproveitar o beijo do
0: falando...
6: Pupulim também, então. Vou mandar pra minha sogra, que também tá ouvindo a gente. A dona Neuda tá lá ouvindo vocês falar essas besteiras
0: e
6: de viado.
0: É
6: e...
0: né?
6: Eu também vou mandar pra minha futura sogra.
0: Oh,
6: eu não tenho
0: seguinte,
6: ainda,
2: ela não tem nem.
6: Sabe.
2: Nem vista, oh. Tem?
0: Quanto a uma coisa, a gente tava falando de coisa que é amarga. Todo mundo lembrou de sogra,
6: hein? Que absurdo.
2: Ô, coração ruim.
6: A minha sogra é um doce, tá?
2: A minha sogra é um docezinho quê, né? Também.
0: Com
2: a
0: certeza,
2: minha também.
0: Com certeza, azedo.
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0: dia, senhoras e senhores. Hoje estamos falando sobre alimentos, comida, aquela comida do dia a dia que você não concorda com o nome. De repente você quer mudar o nome, por exemplo, do cachorro quente. Como seria um nome propício para o cachorro quente, meus queridos colegas?
1: Ai, meu Deus.
2: Porco salsicha.
1: Super criativa ela.
2: Ué. Cachorro quente?
1: Que só não me vale nome em inglês, hot dog, pelo amor de Deus.
0: Mas assim, não defendendo a Anne, é mais legal o que ela falou.
1: Ah, não, cachorro quente é muito mais divertido que pão com salsicha. É, mas
2: cachorro quente?
1: Você olha, daqui
2: cachorro?
1: A pouco você tá parecendo um alemão. Todas as coisas têm nome basicamente definindo o que é.
2: Mas não deveria ser assim? Alguém sabe?
1: E o lúdico? E o imaginário?
2: Alguém sabe por que cachorro quente? Eu acho que deve vir do hot dog mesmo.
0: Você olhar pra um pão com salsicha e falar, é um cachorro quente?
1: É, gente.
0: Não dá, né? Então, por exemplo, Bauru. De onde?
1: É do nome da cidade, né? O Bauru.
2: É, e aí Bauru, a gente tem um pequeno problema, né? Bauru aqui é uma coisa.
1: Que é um misto quente.
2: Lá no sul é outra.
1: Que é o sanduíche com carne, não é?
2: É, e vem no prato.
1: Uhum.
2: Com molho por cima, assim. Então, lá no sul é uma coisa, em São Paulo é outra, aqui é outra.
1: Em São Paulo é o sanduíche
2: com carne, com rosbife.
1: Com rosbife.
0: Rosbife. O Bauru, lá no sul é um prato. Cidade de Bauru, até onde eu sei, é com rosbife.
1: Eu já comi Bauru na cidade de Bauru.
3: Aí já quase virou a francesinha, que é meu prato preferido na Europa. É bom demais.
1: Que é o misto quente. Que é o misto quente com creme bechamel. Com molho bechamel.
3: Turbinaram ele, ficou melhor ainda.
2: Mortandela.
1: Mortandela. Mortandela.
2: É muito melhor. É tipo iogurte.
4: Uhum. Nossa, não, muito melhor de falar, né?
2: Eu não sou muito melhor de falar.
3: Gente, é pauta pro próximo programa. Palavras que são muito melhores de falar errado do que bicicleta.
0: Boa, anota aí, Pupulinho.
1: Vamos fazer. Cãozinha.
2: Nossa. Gente, cãozinha é bom demais.
1: Galfo,
2: né?
1: É bom.
0: Galfo.
2: Colé. Colé.
1: Colé.
0: Colé. Eu não consigo falar o errado. Como é que é? Largatixa, né?
3: Largatixa.
1: Largatixa.
0: É lagartixa, iogurte.
2: Cabeleireiro.
3: Salsicha.
1: Salsicha. Salsicha.
3: Salsicha.
0: Mas não vamos perder o foco. Hoje estamos falando sobre comida. Anne, tem ouvinte participando. Tá valendo o prêmio nesse bloco, hein? A gente vai dar.
2: O DJ falando de foco nesse programa.
0: Olha aí. Calma, eu tô tentando. Tô me esforçando.
1: DJ, a gente nunca teve foco aqui.
0: Eu sei.
1: Tem dia que a gente tem que fazer o resumindo.
3: É. Hora voltar pro eixo.
1: Hora da revisão pra poder lembrar do que
2: às
1: que
2: vezes
1: a gente...
2: o Pupulim tem pauta aberta assim, ó, e ele vai embora sem ler a pauta.
0: Não, mas é todo dia.
1: É basicamente assim.
5: Bom dia, Interativa. Bom dia a todos. Eu mudaria o pato do Tucupi. Meu Deus do céu. Vamos colocar o nome de um pato melhor, né? Não menosprezando a nossa comida maravilhosa paraense. Um pato assado ao molho madeira. Ficaria melhor.
1: Não.
2: Mas poderia até ser no Tucupi.
5: Bom dia a todos vocês.
6: Bom dia, cafezeiros. Aqui quem fala é Leonardo. É, mudar nome de comida é meio complexo aqui nesse país, é um grande nosso aqui. Mas uma coisa que eu acho que eu mudaria pensando em minha terra seria o feijão tropeiro para feijão mineiro. Porque existe vários feijões aí que são, não tem nada de tropeiro, sim de treiteiro.
1: Então, mas o mineiro não, porque o tropeiro aqui de Goiás é muito bom.
2: É. E eu fiquei sabendo uns dias desses que não tem feijão tropeiro em todo lugar do Brasil, né?
1: Não.
2: Não, lá no sul não existe. Pois
1: não
2: é,
1: existe.
2: Uma amiga minha foi pra lá e falou que não existe.
7: Não, lá não existe.
2: Aqui qualquer restaurante.
1: Não, e feijão tropeiro na Bahia, que é com farinha de milho.
2: Uhum. É?
1: Não é bom.
3: Não é gostoso, não.
2: Gente, farinha de milho é tão bom.
1: Não, farinha de milho é boa pra outras coisas. Flocão, cuscuz, essas coisas assim. Faz milharina, faz outras coisas. Mas pro feijão tropeiro não fica
2: bom.
1: Eu
2: acho que tem como ficar bom isso aí.
0: Mas eu acho que tem um feijão pior, que é o feijão lá nos Estados Unidos.
1: Ah, não, mas aí aquele de lata.
0: Feijão mais. Chile, né?
1: É o chile. É o chile, é. Assim, chile é um prato mexicano, né? Que é o feijão com carne bem apimentada.
2: E uma pitadinha de canela.
1: E apimentada, né?
3: E sempre doce, ninguém fala sobre isso.
2: Comprei feijão na caixinha quando tava com preguiça de.
1: Não, mas aqui no Brasil, normalmente o feijão de caixinha, assim, ele é o pré-cozido ou já cozido, você só esquenta. Uhum. E ele não é adocicado. Fora, você acha esses feijões cozidos com um leve adocicado. Ah.
0: Mas pode ficar pior, pode ser aquela feijoada em lata.
1: Nossa.
0: Latada. Aquela é complicada.
2: Acho que eu nunca nem vi.
3: A salsicha em lata branca sem gosto não tem.
2: Gente.
1: Não, mas a salsicha viena. Você come ela, aquela pequenininha, você come com mostarda escura, é bom.
7: Não, aquilo lá é maravilhoso. Seu oncologista agradece.
3: Exatamente.
7: De qualquer forma, voltando a falar do feijão, eu acho feijoada em lata um negócio meio diferente.
1: Uhum. Não, é tenso.
7: Você não sabe quantos anos que tá aqui lá. E detalhe, se acontecer um hecatombe aqui na Terra.
1: Ainda é só você ver todos os seriados e filmes de zumbi. Sempre o pessoal acha uma latinha de feijão ali. O povo come aquilo 10 anos depois do hecatombe, do fim do mundo. Tá lá.
7: Tá lá
2: nos Estados Unidos tem disso, né?
1: Tem.
2: De se acontecer um apocalipse, eles têm esse monte de comida que
1: enlatada.
2: Anos, aqui no Brasil anos. Ninguém tá preparado, né?
1: Não, a comida a gente vai pra feira fresca, minha geladeira tá toda aqui. Assim. Daqui uma semana perde tudo que tem na geladeira.
7: Aqui realmente a gente tem esse prazer, né? Essa honra. Somos um país muito rico em termos de produção. Então a gente vê os outros países, o pessoal passando dificuldade comendo aí feijão enlatado. Feijão de corda é o que mesmo, hein, gente?
2: Eu achei que o DJ ia falar assim que a gente tem esse prazer de esperar o apocalipse sem
1: Eu falei, aí lascou, né? Nicole, explica o feijão de corda, Nicole.
7: Eu vou até mudar a trilha.
2: É um feijão fresco.
7: Agora. Eu fui profundamente magoado. As pessoas acham que eu sou.
2: Sim, todo mundo acha.
7: Você é muito desprezível.
1: Insensível.
7: Eu vejo maldade. É insensível. Obrigado, Popolinho.
2: É, desprezível não, mas insensível.
1: Não, mas às vezes desprezível. Eu tô falando da minha sogra, você fala que ela é amarga.
2: É,
1: não,
2: eu vou ter que chegar lá na minha sogra e explicar.
1: Eu
2: agora.
1: Já tava aqui me corrigindo.
7: Foi um momento de deslize. Me desculpe. Eu sou uma pessoa sensível e todo mundo vê maldade no que eu falo. A Anne é o tempo todo. Não tem nada que eu fale que ela fala. Não,
2: eu não acredito em nada que ele fala.
3: É triste. Você é enólogo. Você vai numa feira de degustação de ver, ele te conta uma história e chegando e falou: você acreditou? Ele, sim, ele, tudo mentira.
7: É. Para. Por favor, ouvinte, por favor. Obrigado.
8: Bom dia, cabezeiros. Meu nome é Lucas Matheus.
7: Fala, Lucas.
8: E eu trocaria o nome da comida de strogonoff para picadinho de frango ou carne ao molho rosé. Bom dia a todos.
2: Faz sentido. Ao molho rosé eu adorei.
1: Ao molho rosé.
7: Faz sentido.
1: Que não é pra ser rosé também.
2: É,
1: né? Não
2: é. Mas o estrogonofe brasileiro é um belíssimo molho rosé.
1: Vai o ketchup, né? Não é.
7: Mais ouvinte.
9: Bom dia a todos.
7: Bom dia.
9: Pra mim, eu mudaria o nome de uma. Não é comida, rapadura. A rapadura eu colocaria como quebra-dente, porque vai ser dura pra Dedéu.
1: Ele Deus não tá sabendo comer rapadura.
9: Eu gostaria de estar concorrendo a creatina ou a Bioestratos.
2: Eu também.
9: Gostaria muito de qualquer um dos dois. E mandar um abraço pra todos vocês, especialmente pro DJ. Ontem eu encontrei com ele no mercado, no atacadista ali próximo de casa. E o cara é super educado, tá? Ó, DJ, parabéns e vai Palmeiras.
1: Pegou ele num bom dia.
2: Mas
1: o ouvinte tem que tomar cuidado, ele só não pode confundir os usos do Bioestratos da creatina. Ele não pode engolir o Bioestratos nem passar a creatina no cabelo.
7: Ah, bom. É, eu confundi.
2: O DJ tava calculando. Ele tava calculando, mas como assim? Não pode?
7: Não sei e tal. 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

0: Corporativa, som do Capital Inicial, primeiros erros, na verdade, som do Kiko Zambianchi, que o Capital Inicial regravou essa versão aí, foi a música
1: Senhor
0: que
1: Kiko
0: deu.
1: Kiko Zambianchi.
0: Não é à toa que aí, ó, ele faz a homenagem ao Kiko Zambianchi, que participa, né, do acústico MTV. E essa música foi a música que deu uma guinada na carreira deles, que até então estava em baixa.
2: Esse disco fez história, virado de 2000, 2001, quem não lembra quando estava, quando ouviu o Capital Inicial acústico?
3: É, vocês eram adolescentes.
2: A gente era jovem na época.
0: Eu era o DJ do Draft.
4: Que ano que foi, gente?
3: Eu tava terminando a faculdade.
0: Aí no Draft foi o primeiro ensaio desse acústico.
3: Uau! É. Primeiro, foi começo dos anos 2000.
2: Na época o empresário era goiano, né? Que cuidava da agenda deles.
0: Pra você ter ideia, eles vieram de ônibus. Ônibus, leito e tal, mas a Capital Inicial veio de ônibus, tava viajando de ônibus. A vaca era magra, magrinha e tal.
2: Hoje dizem que se você quiser contratar a Capital Inicial, você pode preparar um staff de 100 pessoas.
0: Com certeza. Esse é um cafezinho aqui na Interativa, um programa Show News. 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Anne, temos muitas participações.
4: Aí, se quiser contratar o Capital Inicial, tem que ligar lá na Show News.
0: Com certeza, também, eles montam toda a estrutura, show, palco, tudo, LED, os caras precisam atender a banda como Capital Inicial. Bom dia, povo, cafezinho, me chamo Gleiston e a comida que eu mudaria seria miojo, chamaria de preguiçoso.
4: Faz todo sentido.
3: Eu adoro
4: miojo. Só pra quem tem preguiça. Eu
2: também.
4: Como quase todo
3: não, gente.
4: Será que eu tenho espaço pra falar que eu também gosto de miojo?
2: Olha, uma chef de cozinha, ela me embasa.
0: Mas
2: obrigado,
0: com certeza,
2: Nicole.
0: O miojo dela não é simples.
4: Não. Gente, como a gente.
2: Isso é a lenda, você compra porque é simples. Aí vem uma chef de cozinha, turbina o negócio, aí ficou maravilhoso.
0: O miojo é só a base, entendeu? Aí ela põe o que ela
4: quiser.
0: Gente,
4: mas é porque tem dias... Assim, umas duas semanas atrás, eu tava lá em Brasília e aí é muito difícil comer em Brasília, gente. Então. É tudo longe, é muito difícil de andar aqui naquela cidade.
0: E você tem que abrir CPI pra tudo?
4: Nossa, não, é complicado. Cadê a rádio Rodrigues lá, vou te falar contar, bem de Brasília. Viu? Interativo tem que ir pra Brasília. Mas, assim, fechando esse parênteses, eu cheguei no Airbnb e eu só queria um cup noodles, aquele assim, que a gente só joga água quente, come, eu queria só isso.
3: Três minutinhos.
4: É isso. Eu falei assim, gente, eu queria só um miojão hoje. Chega.
2: E foi.
4: Nossa, mas cup noodle é muito ruim, é pior do que o miojo. Eu prefiro o miojo da Turma da Mônica. É mais temperadinho.
3: Sabor feijão?
4: Aí pra eu tentar me redimir um pouquinho, eu vou falar assim, eu gosto daquele talharim, assim, aquele que é mais gordinho.
3: Ah, eu gosto também.
0: Eu sei que o gastro de vocês também já tá ligando.
2: Chato.
0: Com certeza. Outra coisa que eu mudaria o nome, me veio agora à memória.
3: Que?
0: Panetone. Eu mudaria pra bolo seco.
4: Nossa.
3: É porque você
4: não,
3: comeu
4: DJ.
3: Panetone ruim.
0: Não, o da Nicole.
2: Da Nicole
0: é maravilhoso. É maravilhoso. É diferenciado. Mas 99% não é aquele que
4: quer experimentar.
0: Seco.
4: Eu não gosto
0: com
4: de
0: fruta cristalizada.
4: Tá quase.
3: Mas panetone é com frutas.
4: É.
0: Cristalizada.
4: É.
3: Não vem com panetone com.
4: Mas e chama panetone porque é o pão de Tony, né?
2: Tem toda uma história da
3: Roma da
0: Tony.
2: Mas é o
4: Quem é o Tony?
2: É um italiano, não lembro.
4: É um italiano, é um senhor italiano que criou o panetone, pane de Tony.
2: Na época de Natal, colocou frutas, que era o que tinha, que lá, cristalizadas, e virou sucesso e a história.
0: Eu juro pra você que eu pensei que seria o Tony Garrido, mas.
3: Não é tão louco assim, não.
4: Pão do DJ. É.
3: Pane
4: Vamos
3: de
4: fazer
3: DJ.
4: Um pão do DJ?
0: Não, vai ser muito amargo.
4: Que isso, a gente faz um pãozinho de giló, a gente põe lá na Cobogó.
2: Principalmente
4: pão do
2: a fornada sai às terças-feiras.
0: Vai ser muito amargo. Anne, vamos lá, ouvinte no ar.
5: Bom dia, cafezeiros. Parabéns, Didias Populas, pela direção da nave aí. Anne, eu sou seu fã. Somos todos seus fãs. E a nossa chefe de cozinha com a voz mais linda do Brasil.
4: Obrigada,
5: e esse cara tava tocando violão aí, desculpa, eu liguei agora. Cara, eu pensei que era ao vivo. Parabéns,
4: mano. Era ao vivo.
5: Sucesso. Um abraço a todos aí.
0: Beleza. Não, é uma gravação.
4: Ele é ao vivo.
2: Acredito.
4: Gente, o DJ não quer que a gente chame ele de amargurado, não. Olha só.
0: Não,
4: o ouvinte tá tão feliz.
3: É a nossa
4: Jurubebinha. Ouvir na voz dele que ele tá feliz.
0: Eu tento fazer um personagem bacana. O pessoal fala que eu sou ranzinza e amargurado.
4: Você nossa. Não é um personagem, DJ.
3: É a nossa Jurubebinha. É. Jurubebona, né?
0: Tá certo. Tudo bem. Vai, Anne. Solta aí.
6: Bom dia, DJ. Bom dia, galera do cafezinho. Bom dia, bancada. É, Vanderlei Duarte, motorista e aplicativo. Cara, é o seguinte. Eu sou fascinado por pão de queijo. tem alguns lugares aí que você vai comer pão de queijo, ele deveria mudar o nome de pão de queijo para pão de quê? Que pode ter tudo, menos queijo.
0: É, igual o caldo de frango, que muitas vezes a pessoa só molha assim, tira o frango.
2: Tira.
4: É, mas sim. É porque é o caldo de frango, ninguém falou que ia ter frango no meio, é só o caldo, entendeu?
2: Esperança.
4: Só o caldinho do Knorr.
0: É, então, é isso. O certo seria caldo de frango desfiado.
4: É, tá vendo? Caldo com
0: seja
4: frango.
0: Seja mais específico, Bob. Lembra do filme? Seja mais específico, Bob. 3226-9490. Ah, temos, ó, creatina, da Nu Vibe. Falar nisso, o Fábio vem que dia, ô Pupulinho?
3: Quinta-feira.
0: Quinta-feira, o Fábio. Vai trazer mais Nu Vibe.
3: Tô esperando ele responder
0: aqui. Sortear. Temos também Bioestratos, Biuse. Pra você que participar aí com mensagem de texto, mensagem de áudio, roda mais um áudio pra nós, Anne, por favor.
1: Bom dia, cafezeiro. Se eu mudaria o nome do quiabo, escorrega, mas não desce. Ai, tô precisando da creatina, por favor. Obrigada, tchau, beijo.
0: Tchau. Marcou seu ouvinte? Quem é? Você sabe quem que é, Anne?
4: Não, não sei não. Vamos melhorar aqui, ó. Não, gente. Ouvinte, você quase ganhou, mas, porque esqueceu. Ouvinte, eu vou achar ela.
0: Foi por um beijo de uma pulga.
4: É, eu vou achar ela.
0: Entendeu? Vai.
7: Bom dia, Interativa. Bom dia, Goiânia, Goiás, Brasil, Mundo. Meu nome é Flávio Andrade. Pessoal, eu mudaria o nome da mandioca para raiz branca ou raiz rainha.
0: O nome da mandioca é que ela já tem
2: seis nomes, dependendo de cada região.
0: Seis? Nossa.
2: Brincando.
4: Não, pra mim é aipim.
0: Aipim.
2: Macaxeira.
0: Macaxeira, mandioca.
4: Mandioca.
0: Tem mais algum pro André, o André falava que é o quê? Macaxeira? É
3: macaxeira.
0: É. Macaxeira. Aipim é onde, gente?
4: Lá no sul.
0: No sul? Que legal, tá certo. Agora raiz branca. Mas eu acho que já tem uma chamada raiz branca, gente. Ou é raiz... Como é que chama? Agora não...
4: Raiz rainha, eu gostei. A mandioca raiz, tinha que ser mais rainha. E a mandioca, ela tem esse poder todo.
0: Eu gosto de um purê de mandioca.
4: Gente, nossa, eu gosto de mandioca frita.
0: Agora, a mandioquinha também é muito bom e eu acho que ela é subestimada. Sim.
3: Mas aí ela tem vários nomes, né?
4: A mandioquinha?
3: É.
4: É mandioquinha, batata baroa.
3: Oi, batata salsa.
4: E salsa.
0: Batata
4: salsa.
3: Batata? Batata salsa.
4: É
3: eu
4: que
3: aprendi...
4: na verdade ela é mais uma batata do que uma mandioca.
0: Então
4: tinha que chamar batata e não mandioca.
2: Também concordo.
3: Mas ela chama batata baroa, batata salsa e mandioquinha.
0: É. Tá só complicando. Já não tô entendendo mais.
3: Eu quando era criança, só chamava de batata salsa.
0: Tá certo. Ó, seguinte, no próximo bloco, prometo, a gente vai liberar aí o creatina Nu Vibe pra você, ouvinte. Participe desse programa, Anne!
4: Não para!
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0: garçom, aqui nessa mesa de bar. Ai, ai, esses dias eu tava assistindo o vídeo, pessoal, desses botecos da vida, principalmente São Paulo, tem muito desses botequinhos que tem aquela estufa. Eu falo pra você, ali só não tem bicho de Marte. Mas assim, é coração, é coisa, cada coisa.
1: Moela.
0: Cara. Moela. Aquele petisco de bar. Quem poderia mudar o nome?
1: O quê?
0: Ué, sei lá, moela poderia chamar outra coisa. Porque já que tá no bar, eles poderiam mudar os
2: nomes. Eu acho que não ia ter nenhum nome muito bonito pra moela,
1: pra
2: né?
1: Pra moela, né?
3: Acho que moela tá ótimo.
1: Nem ela é bonita, que está gostosa.
2: Não, é gostosa, é uma delícia.
1: Não,
2: ah, eu gosto.
1: Passo. Ah, eu gosto de moela.
3: Passo.
0: Não, não gosto. Não,
3: eu
0: não
3: passo só, também. Não.
2: Gente, eu faço uma moela empanada e frita.
0: Você tem cara de boêmio. Agora talvez não, mas você já deve ter passado aí boemia.
2: É o bigode, nossa, que dá esse, sensação.
3: Você falou desses petiscos, essas comidas de bar, me veio um torresmo de tira na cabeça, assim, que eu adoro o torresminho de tira.
2: Aí
0: esse
2: é
0: programa,
2: bom.
0: É bom, o legal, demais. O legal do cafezinho, nós somos tão roots que durante a pecuária esse ano.
1: Nossa, nós comemos torresmo de tira de manhã, 9 horas da manhã.
0: A gente tava comendo
2: bem. Café dos campeões.
0: Era torresmo. Era
3: fizeram também certinho, proteína, já bateu a meta ali.
2: Eu ia falar, proteína.
3: Ela bateu a meta aquela
1: e
3: hora.
1: O nível de gordura também, né?
3: Também.
1: Pra semana. O colesterol ficou alto 3 semanas.
0: Mas eu tô lembrando aqui durante a pecuária. Tem um nome, como é que chama aquele negócio, que a gente comeu?
1: É o de rolo lá, não é?
0: Como é que chama? Panceta.
1: Panceta. Ah, panceta. Mas era num rolo, assim, gente. Aquele que ele faz o rolo.
0: O nosso café da manhã.
2: É porque a panceta, ela é enroladinha.
0: Então, é o nosso café da manhã durante os dias que a gente apresentou o programa lá do Estúdio Móvel, na Interativa, é, na pecuária, foi panceta. Tá bom?
2: Todos
0: saudável,
2: os dias?
0: Né?
2: É.

0: quase todos os dias.
1: Na minha época eu chamava pinga do bambu.
2: No café da manhã ia dar bom, hein? O cafezinho ia ser sensacional.
3: Mas esse, no rolo aí, teve um dia que eu fui pra pecuária, eu tava
4: com
3: piriri.
4: Fumo.
3: E aí chegou essa delícia.
4: Panceta.
3: Aí o André não quis deixar eu comer, porque eu tava passando mal.
4: Sim,
3: que
4: sim.
3: É, né, que é muito forte. Que eu poderia.
2: Quem diria piorar. Que o André poderia ser sensato, né?
3: Né?
1: É. Só um pouquinho.
4: Tadinho.
1: Saudades, André.
2: Mas no
1: saudade.
2: Ano que eu fui no cafezinho, acho que não foi esse ano, foi ano.
1: Você
2: passado.
1: Foi no
2: eu fui no cafezinho na pecuária. Não, porque na terça eu não tava lá ainda. Mas ano passado, a gente fez o programa na van. E acabou o programa, o André fez eu ir lá encostar nas coisas do boi pra ganhar dinheiro.
1: Ó, oh, nas coisas
2: tem
1: do
2: vídeos
1: boi.
2: Os,
5: você fez
2: vídeos,
5: isso?
2: Eu fiz isso. Eu, o André,
3: e
2: o DJ não foi.
3: Ficou rica?
2: Olha, eu acho que eu tenho que repetir pra ver se foi. Eu acho que eu não peguei direito.
3: Oh. Porque...
1: Não tá dando.
4: Que papo chato, né? Meu Deus do céu, né? Mas tudo bem. Bom dia, cafezinho. Aqui perto de casa tem uma padaria que sempre que compro o panetone, encontro algum fio de cabelo.
2: Ah, não, oh,
4: gente,
2: não.
4: E dei o
1: pode
4: nome
1: de padaria, né?
4: Panetone Ramos. Ficou bom, gostei.
1: Nossa.
2: Muito bom.
4: Gostei.
3: E ele sempre compra.
2: Tá vendo? É, porque não foi uma vez
3: e desistiu.
1: Cliente
4: não.
1: Fiel.
4: Quer dizer que duas coisas, ou ele é fã de cabelo ou é fã do Tony Ramos.
3: Ou dos dois.
4: Tá certo. Bom dia, pessoal. Bom dia, Anne.
3: Oh, bom dia, deixa eu falar. Ai, vocês parem de pegar no pé da nossa diva Anne. Eu, sobre a enquete, eu mudaria o nome de arroz com ovo pra Roscovo.
4: Boa.
2: Boa. Eu gostei.
1: Roscovo.
4: Boa.
1: É um prato russo, tem direto lá em casa.
4: Roscovo.
5: Mas tem que ser, não, acho que não pode ser Roscovo, tem que ser arroz covo.
2: Roscovo é mais gostoso, assim. Roscovo.
3: Fica covo, mais chique.
5: Fica mais bravo.
3: Não, fica mais chique.
5: O que você quer? Arroz covo.
1: É. E o russo tem cara
3: corrida
1: de quê?
3: Corrida russa. Roscovo.
2: É.
5: Não vou falar nada, não.
4: Não sei. Eu sei que parece alemão, né, também, né?
5: Roscovo. Não, é mais russo.
3: Roscovo.
4: É. Russo.
5: É mais
4: então,
5: russo.
4: Então, abrir a porta em alemão não é destranken.
5: É destranken.
1: É, isso em alemão.
5: Destranken.
3: E tem que fazer cara ruim. Roscovo.
5: É. Destranken.
4: Destranken.
5: É alemão. Mas as comidas em alemão são nomes super legais também, né?
4: Tá certo. Anne,
1: português,
6: joelho. Bom, então, um alimento que eu mudaria seria a farinha de polpa pra farinha de pedra.
5: Farinha de polpa?
4: Eu não conheço.
2: É porque ela é muito. Ela é durinha. Muito dura,
5: assim, e aí você tem que hidratar ela pra conseguir comer, né?
2: Por isso de pedra.
5: Ninguém gosta.
2: É porque vários lugares comem a farinha de polpa, assim, no lugar de farinha mesmo. E aí ela é muito dura.
1: É que tem realmente. Os flocos grandes,
2: isso,
1: assim,
2: tem aquela bolinha.
5: É que o pessoal come ela tradicionalmente com o açaí, não é?
2: É, aí ela vai umedecendo. A ideia é
3: isopor.
2: Isso.
5: Ela parece uma bolinha de isopor, mas ela é dura. Parece uma britinha.
4: É, quem nunca, né, comeu isopor, né?
2: Eu infância, não, eu né? acho que eu nunca.
4: É isso, quem nunca colocou isopor na boca, que
2: não,
4: atira
2: não, que não.
3: Quem nunca passou cola na mão, assim, na escola?
2: Ah, não,
1: tirar
2: não sei
1: se. Assim,
5: e quem nunca passou cola no lábio?
4: Quem
2: não,
4: nunca?
2: Não.
5: Vocês nunca colaram a
2: não.
5: boca?
4: Ah, graças a Deus. Quem nunca mordeu um sabonete, pelo amor de Deus?
5: Ah,
2: gente,
5: não, DJ.
2: Não.
5: DJ estava com muito verme quando era criança.
4: Não, eu pegava aquela forminha que a gente põe em água, colocava no gelo, né? Forminha de gelo que a gente fala, e colocava terra, barro, né? E virava aquelas coisinhas onde eu vez experimentei.
3: Não, quem nunca comeu formiga?
2: Ah, não.
5: Formiga, não, formiga eu já comi.
1: Bom pra visão.
3: Todo mundo.
1: Não?
2: Todo mundo ouviu isso, né? Formiga é bom pra visão. Não funcionou não pra mim, mas...
1: Meu também tá aqui, a miopia aqui presente.
2: É.
4: Esse é o Cafezinho, o programa Brasal. 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Olha, eu quero dar uma, eu tô meio pra baixo.
3: Que foi?
2: Ai.
4: Tô meio baixo, eu tô meio negócio.
2: Agora eu
4: não bateu legal, entendeu?
3: O que você tomou?
4: A medicação, e medicação com o estômago vazio, já viu, né? Entendeu? Então eu vou dar um saxofone, tá bom?
3: Vai lá.
5: Eu gosto.
4: DJ, saxofone.
3: Só no ombrinho, DJ.
2: Nossa, tinha tempo, né? O saxofone.
5: Ontem ele começou o programa com saxofone. Oh.
4: É, não, eu toco mais que o André. O André tá meio relapso no saxofone.
5: É porque ele anda meio estressadinho, tá precisando de saxofone na vida dele.
4: E agora pra dar sim também um.
2: Aí levanta.
4: Ah, meu Francis Albert.
2: Gente, não dá essa sensação de romance pra vocês, essa música? Porque eu fico tão feliz quando ela toca, eu falo assim, parece que vou sair num romance em preto e branco, assim.
3: Não.
2: Uma coisa
4: linda. Não, a Anne é Britney Spears.
2: Não é muito romance, né? Ups.
1: I did it again.
4: Ups, I did it again. Ouvinte no ar, vamos lá.
3: Opa, pera.
4: Libera aí, Anne, vai.
0: Bom dia, DJ. Bom dia, galera. Tá falando é Marlon. É o seguinte, eu acho que a comida que deveria mudar de nome seria o pequi, pra chamar Pelá, porque eu não suporto o cheiro de pequi. Valeu, um abraço, ah, até mais, tchau, tchau.
4: Tá bom, pode parar aí.
3: É uma pessoa amarga.
4: Pelá.
2: Eu sou uma eterna defensora do pequi.
1: Prazer.
2: Eu também. E assim, amo, eu não sou goiana. Quando eu cheguei, eu detestava o cheiro de pequi, e realmente o cheiro não é agradável. Mas é porque eu acho que o goiano, ele... daquela exagerada, aquele amor pelo pequi, sabe? Se a gente souber usar, todo mundo come pequi feliz. É igual baunilha, gente. A gente tem que saber dosar ali, ó. Pequi é bom demais. Eu amo pequi.
4: Não, pequi é muito
2: e
4: bom.
2: Pequi.
3: É. Ai, que sem graça. Pequi é muito melhor. Igual Pirinópolis.
1: Pirinópolis. Pirinópolis. Piri pros íntimos.
3: Piri.
1: Pronto.
2: Piqui. E quando a gente vai jogar no Google Maps, que eu coloco assim, ó, Piri. Aí não acho.
1: Ah,
2: é Pirenópolis.
1: Mal.
4: É igual Coritiba. Não, é Curitiba, velho.
5: Eu Curitiba é o time.
4: É.
1: É.
4: Anne, acabei de saber que Dudu está te ouvindo
3: é meu
4: no
3: fã.
4: Recreio.
3: Dudu, beijo!
2: Mas deixa eu falar no recreio?
3: Alô? É, ele tem quantos anos? Eu não sei. Pode 14 anos. Ele ama a rádio, ele ama a rádio. Meu fã também.
1: Gracinha.
4: Tá atingindo aí agora os adolescentes.
3: Todos, é. Todos.
1: Tia Anne.
4: Tia Anne.
3: Não.
4: Eu lembro. Vamos tia com a Tia Anne pra Disney. Ela vai fazer.
3: Nossa, você não tava triste agora?
4: Agora
1: eu fiquei.
3: Melhorou o humor.
1: É, foi melhorou. Maior que a gente
4: vamos,
1: foi mal.
4: Vamos fazer a excursão com a Tia Anne pra Disney. Que coisa meiga.
3: Que merda, uma jovem senhora.
4: A Tia Anne vai levar todos para a Disney e fazer uma viagem super agradável.
3: Obrigada, porque eu amo a Disney, tá? Então,
4: nossa, tia Anne vai te levar para conhecer a
2: gente,
4: pequena
2: sereia. Gente, será que a Anne fica as duas semanas ou vocês vão mandar ela embora?
3: Não, eu mando eles embora e eu vou assumir aqui,
2: isso
3: ó.
2: Aí. Semana que
5: vai
2: vem.
5: Vai dar férias pra todo mundo, Anne. E aí você arruma os seus convidados.
2: Eu venho, Anne.
5: Não.
3: Viu?
5: Você não tá liberada pra vir.
3: Fazendo amigos, novos amigos aqui no cafezinho. E você sábado aqui, tá?
4: Ó, ouvinte mandou aqui. Curiosidade, formiga é bom para as vistas. Sabe por quê? Se você não ver ela no seu prato, você está ruim de vista.
1: Pronto.
4: Não é pra comer ela, é pra melhorar a vista.
3: Nossa, eu demorei a enxergar o que você tava falando.
5: Não, você tava procurando aí com a mensagem.
1: Não bateu a meta de pro formiga
2: é,
1: hoje, hein?
2: Tá faltando formiga.
4: O texto tá aqui de frente a Anne.
3: Eu tava procurando. Onde que ele tá lendo isso? Será que ele tá inventando?
4: Então, minha filha, começa a comer formiga, tá certo? Ó, próximo bloco. Gente, eu não deu creatina, não deu prêmio. Eu não tô te dizendo.
1: E o programa
2: gente,
1: já tá acabando.
2: A moça, que a Anne perdeu,
3: gente,
2: não achou, não?
3: Eu tenho que fazer tudo nesse programa. Como que faz?
4: Não, ela não tá fazendo nada.
3: Tudo, eu tô trabalhando muito esses
4: vai
3: dias.
4: Vai achar, a moça da creatina. Que pediu creatina que faturou, tá bom? Creatina. Próximo bloco tem mais creatina. Temos também bioestratos. Anne, eu não vou perguntar pra você. Pupulinha, esse programa.
5: Não para.

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0: Alternativa Nico e Vans com Let's. Como é que chama aqui? Ah, você. Ah,
1: não, Nico, Let's Rewind.
0: Como é que é? Gostei, hein?
1: Rewind.
0: Popolinho, por favor. O inglês da.
1: Rewind. O segredo do inglês é enrolar o R. Entendeu?
0: Esse é o segredo do inglês? Descobrimos o mundo agora.
2: Pronto, agora.
0: Vou comprar minha passagem para os Estados Unidos.
2: Agora você pode falar igual britânico. Warrior.
1: Exatamente. Porta. É goiano, tipo goiano. Não tem muito, não tem muita diferença.
0: Na verdade, Popolinho, você pra mim rosnou, só isso. Ó, 3226-9490. Esse programa, infelizmente, chegou ao fim, tu tem que acabar.
1: Para sim. Para sim, viu? Para sim. 10 horas, para.
0: É?
1: Você fica me zoando, o que que esse programa... Não, para sim, às 10 horas, gente, para às 10 horas.
0: Certo.
1: Então não adianta me zoar que eu não sei falar, não, para.
0: Só pra dar um moral, Zex, rapidão, vai, um ouvinte no susto.
1: Vai!
3: Bom dia, cafezinho, acho que eu mudaria o nome de... do buchada de bode para picadinho de bode escondido.
0: Foi só piorando, né?
4: Nossa.
1: Buchada de bode é esquisito, né?
4: É isso que eu ia falar. No Destão.
0: Eu contei pra vocês a minha experiência lá no Ceará. O quê? Que é lanchonete. Uma lanchonete comum que temos aqui em Goiânia, em várias esquinas, qualquer lugar. A lanchonete lá tem na sanduíche, tem na misto quente, na pizza, mas tá lá, buchada. Isso me chamou a atenção. Buchada de bode. Na
4: pra lanchonete. Começar o dia retado.
5: Mas no interior tem essas, assim, pelo menos no interior lá no sul tem buchada, só que a nossa buchada é de vaca, né? Não é a de bode lá no sul. Mas tem nas lanchonetes.
1: E o gosto é muito diferente?
5: Forte. É, bem diferente.
0: O que seria nas nossas lanchonetes uma coisa bem goianiense, então?
2: Uma galinhada.
0: Galinhada.
4: Logo cedo.
2: Vai, logo cedo.
0: Problema, o horário, acho que não tem mais isso, né? A pessoa pode comer. Se a gente comeu panceta na pecuária às 8h30 da manhã, né, Popó?
2: Gente, tem gente que come empadão goiano, que é uma refeição no de café. Manhã, no café, tem linguiça, ovo.
4: Gente, os hotéis melhores desse estado tem pamonha logo cedo. Você já bate uma de sal e uma de doce.
0: Não, e o garçom desembala, né? Abre a pamonha só com garfo e faca.
5: É muito gourmet pra mim. Tem que chegar embaladinho.
0: Eu achei muito chique, viu? Seguinte, chegamos ao fim desse programa, essa edição de hoje, terça-feira, o dia que eu mais odeio da semana, mas diga-se de passagem, isso não significa nada na sua vida.
1: Tem uma mensagem pro Baraúna aqui, ó.
0: Ah, gente, Deus me mandou o Sandro para Baraúna como um anjo hoje para salvar aqui na GO020. Ele trocou o pneu do meu carro. Abraço pra vocês da bancada, em especial pro Sandro, diretor comercial da Interativa.
1: Ô, Bará!
0: A Simone Félix,
1: você, Bará.
0: Um cavaleiro. O protetor dos fracos e oprimidos.
5: Chame o Sandro. A gente está precisando de almas boas.
0: O Super Sandro Baraúna. 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Bem-estar todo dia. That's over, baby. Ó, Nicole, maravilhosa sempre. Desculpe aí pelas brincadeiras. De repente, seu marido vai achar ruim, mas você é minha gaúcha preferida.
5: Eu espero que eu seja a dele também, né? Então tá tudo certo.
0: Se não for, vou ter que ter uma conversa com ele.
5: Mas muito obrigada. É sempre bom estar aqui com vocês na terça-feira. Terça-feira é o melhor dia, gente.
0: Tá vendo?
2: O dia da Nicole.
5: Tá quase chegando o panetone, viu? A gente tá terminando as reformas lá na Cobogol. Vai ter inauguração com panetone.
0: E traga pra gente, tá bom, Cadu?
4: Um abraço a todos os nossos ouvintes nacionais e internacionais e intergalácticos.
0: Tá certo, próxima semana, viu? Osmar Neto da banda Versário, meu brother, sonzeira, viu?
6: Que massa, muito obrigado.
0: Espero tê-lo aqui novamente no cafezinho quanto antes, beleza?
6: Sim, espero também. Valeu demais.
0: Juízo pra você, tá?
1: Amanhã eu tô aqui, gente!
0: Ela não desiste. Pupulim, frase é com você, você sabe, né?
2: Vai lá, ontem foi Machado de Assis, hoje continuamos. A alegria é a alma da vida.
0: Um beijo.
2: Beijo.
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2: Baby, let's go! Salve, salve, senhoras e senhores! Aqui DJ Henrique Amaral, começando mais uma edição do Bônus! Uma hora com muita música, tá a fim de pedir o seu som? Tá liberado. 3226-9490, vou abrir com som, uma regravação, na verdade, Head of Glass, só que dessa vez, na voz dela.

Aqui na Moment, a música não para. Esse é o bônus, a interativa, muita música em uma hora. Sempre, sempre contando com você do outro lado, pelo nosso WhatsApp que tá liberadaço. Pode mandar mensagem de texto ou então mensagem de voz. Chegando o Harry Styles.

0: Fechando muito bem o bônus com Follow You. Ó, muita gente participou, agradecer aí as participações na medida do possível, claro, seu pedido foi atendido. Já já tem o Classic Hits com os melhores flashbacks.
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0: o som de Super Styling, Groove Armada, cara. Essa música fez muito sucesso em 2001.
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0: E detalhe, essa música tem uma curiosidade interessante, que é o seguinte: eles conseguiram misturar house music, dance hall, reggae e dub numa track só. E que lógico, com os vocais icônicos do MC Mad, clássica, toca aqui no Classic Hits. 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

0: melhores do mundo, só de 1996 aqui na Interativa e o Classic Hits. Na verdade, se eu não tiver enganado, eu acho que nessa época ainda se chamava J-Quest. É, depois mudaram o nome.
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0: O motivo de força maior, o nome da banda começou como J-Quest, mas aí tinha semelhança com um desenho animado antigo chamado Johnny Quest e foram obrigados a mudar o nome. E o padrinho da banda, muita gente talvez não saiba, foi o Tim Maia, que viu os caras querendo subir ali no backstage do palco em um show do Tim Maia e falou assim: ô,

0: Jota Quest desde então. Clássica de 96. Esse é o Classic Hits aqui, né?
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0: Ativa e o som do Man at Work.
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0: Everything I Need. Som de 1980, cara. Na verdade, essa música arrebentou. Porque é o seguinte, foi o último single da banda, e escrita por Colin Hay, tá? O último single da banda é entrar no Hot 100 dos Estados Unidos, da Billboard. A parada americana, as músicas assim mais tocadas, elas, tudo bem, ficou ali 47º, mas essa música foi o último single da banda a entrar na parada americana. Foi trilha sonora também da novela Gata Comeu, tá? Quem não se lembra, Cristiane Torlone, agora não me recordo dos outros artistas. Porém, uma música de muito sucesso. Seguinte, fechando a minha participação aqui no Classic Hits da Interativa, um programa ao Segups há 54 anos sendo referência em segurança no Brasil. 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
1: Papo Cabeça no ar, terça-feira, 6 de outubro de 2026. Muito prazer, sou Henrique Augusto, eu vou junto contigo até as 14h, até 13h, tem Papo Cabeça. Estamos ao vivo pelos 94.9, também com a nossa live que você acompanha pelas plataformas digitais da Interativa. O comando da live é dele, Alex Almeida, edição das mensagens de áudio, Adriano Rosa. E hoje no Papo Cabeça, material radioativo roubado de van é localizado em terreno baldio em São Paulo. Produto seria usado para tratar paciente com câncer. Alexandre de Moraes autoriza regime semiaberto para Débora Rodrigues, a Débora do Batom, condenada pelo 8 de janeiro. E também vamos falar sobre o problema do Rio de Janeiro, gente. É lá, garotinho, vai ter votos desconsiderados, isso pode já resolver a eleição no primeiro turno no Rio de Janeiro, e o PSOL recorre ao TSE e pede que votos de garotinho sejam considerados. O PSOL questiona a desistência do ex-governador e pede que os mais de 274 mil votos recebidos por ele permaneçam no cálculo que define o segundo turno. Esses e outros assuntos no Papo Cabeça dessa terça-feira. Time presencial por enquanto só com ele, Fábio Camargo, pontualmente.
4: Adiantado.
1: Adiantado, inclusive.
4: Exatamente. Muito bom dia, boa tarde a todos os que nos acompanham. Ao Morgantini, dentro da nave, com o Persol, um pouco de dor de cabeça, igual meus companheiros aqui, que eu acho que vai elencar. Porque eles estão meio depressivos.
1: Tá,
4: estão meio depressivos.
1: O que é isso? Tá,
4: os dois companheiros meus aqui, ó.
1: Ah,
4: o Jefferson,
1: sim.
4: E a...
1: A Débora.
4: E a Débora. Os dois, eles estão meio com a cabeça quente, que a eleição não fez muito bem pra eles. E meu amigo Morgan tá ali. Deve estar de férias, né? O cara tá com óculos escuro, dentro da nave, né? Também uma dor de cabeça um pouco menor, aquela dorzinha, sabe aquela lá? Porque o período dele mais acanhotado, o passado levou.
1: Meu Deus do céu. Meu Deus.
4: Mas agora ele tá um pouco mais voltado, né? Mas dentro do veículo, né? Quer saber pra onde que ele vai. Ou de onde ele
1: vai. Ou de onde vem. Ou para onde foi. Henrique Morgantini, boa tarde, queridaço.
5: Muito boa tarde, meu queridaço. Muito boa tarde para os nossos amigos e amigas. Um abraço aí para o Fábio Camargo. Estou informando aqui oficialmente ao Fábio e aos amigos que eu estou nesse momento, parei o carro aqui um pouco para a gente participar, mas eu estou já em direção a Assunção, capital do Paraguai. Eu pretendo requisitar minha cidadania paraguaia e vou empreender no Paraguai. Vou fazer agora como essa imensa massa e acredita no Brasil a ponto de ir para o Paraguai.
1: Ia, mas ainda vai. Papo Cabeça aqui na Interativa.
5: Hoje.
1: Vai lá, Morgan.
5: Não, hoje nós temos uma agenda importante na política, né? Política local, né? Eu acho que tem desdobramentos interessantes para o cenário local, apesar de ser uma agenda nacional, que é a vinda do Flávio Bolsonaro para pegar o apoio de Ronaldo Caiado e o governador reeleito, Daniel Vilela, né? Eu acho que tem impacto, temos que falar sobre isso, porque há impactos aí que não, já é meio que natural, já são caminhos um pouco naturalizados. Acho que a importância aí, ela é interna, dentro do Estado, e para o futuro político desses personagens. Acho que a gente tem que abordar isso aí mais detidamente.
1: 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Então vamos já abrir com esse assunto. Ontem, quem declarou apoio a Flávio foi o ex-presidente Michel Temer. Fez vídeo no Instagram declarando apoio, né? E aí, lógico, sintomático, o MDB é um partido que sempre esteve na situação e raramente entra numa barca furada, né? Então, isso mostra que o MDB já sabe mais ou menos o desenho e já escolheu Flávio Bolsonaro como o seu candidato, vai apoiá-lo. Dentro do cenário local, né? Como o Morgan já adiantou, né? A Federação União Progressista já fechou acordo com o Flávio, vai preparar, tá preparando o evento para anunciar justamente esse apoio, ato previsto para amanhã. O martelo vai ser batido em reunião hoje, justamente nessa reunião com Flávio Bolsonaro, Caiado e Daniel Vilela, né? E agora já entrando no local, né? No estadual, né? Daniel Vilela já declarou que vai fazer o apoio a Flávio Bolsonaro, o que a Gustavo Gaia, né, e os líderes do PL aqui em Goiás já celebram, né, esse apoio. E na frase do Gaia, né, a simbologia de um governador do MDB. Como eu disse, é a simbologia do MDB, não de um governador do MDB, né? O MDB raramente vai entrar numa barca furada.
4: É, sim, na verdade o Caiado tá coordenando, né, foi o candidato a presidente, e o Caiado era da direita, foi sempre da direita, onde a maioria de nós nem nascido era, né, se for pegar na conta, né, o Caiado já era da direita, então ele nunca ia ficar isento num processo desse tão importante. É óbvio que aconteceu o que pouca gente previa, que era o Flávio ganhar no primeiro turno aí com 2 milhões de votos, mas o jogo tá longe de estar fechado, né? A eleição acaba quando o último confirma, vai lá. Você vê uma análise, na eleição passada, os parâmetros de quem não votou no Bolsonaro ou no Lula foi 9 milhões de votos, igual esse, certo? Só que lá, no ano passado, o Lula tinha colocado 6 milhões de votos na frente. Então, o Bolsonaro precisava de mais de 80% dos 9 milhões de votos que votaram em outros para trazer para ele. E naquele cenário, todo mundo pensava, Ciro Gomes, pessoal mais voltado à esquerda, então vai todo mundo pro Lula. Simone Tebet, no meio da... era o MDB, mas com perfil um pouco mais à esquerda do que à direita. A lógica era essa. O Bolsonaro teve mais de 72% dos votos, quase ganhou a eleição, né? Então agora, a diferença foi menor, né? O Lula é 2 milhões de votos, então se o Lula tiver 60% dos votos, mais ou menos, dos 9 milhões, ele consegue ganhar a eleição. Então, e o cenário é mais ou menos o mesmo. Todo mundo acha, né, que os votos do Caiado e os votos do Zema e os votos seriam vão pra direita, né? Inclusive eu, todo mundo. Só que se a gente fazer a comparação das duas esferas, né, aconteceu ao contrário, já aconteceu que a gente achou que o voto ia para um lado e ia para o outro. É óbvio que se fosse a partir da semana que vem, que liberar a Bet de novo, a gente vai poder fazer a fezinha, até agora não pode fazer, todo mundo vai apostar no Flávio, né? Até porque ele fez uma arrancada, virou, e a tendência é para ele. Mas, como eu disse, o jogo é aberto, todo mundo tem que trabalhar, tanto é que o Flávio tá trabalhando, já tá vindo aqui abraçando todo mundo, pegando Goiás, vai rodar aí o Brasil inteiro para consolidar o seu favoritismo. Mas eleição já não se ganha de véspera, já tem mil exemplos desses aí espalhados. Ah, nunca aconteceu. A diferença do nunca aconteceu e aconteceu é só um fato, acontecer.
1: Meio-dia e 9, Papo Cabeça aqui pela Interativa, um programa Sicoob. 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Vai lá, Morgan.
5: Eu acho que a leitura política que o Fábio faz é exatamente essa, é correta. Tanto é que, para corroborar com o que ele está dizendo, é que a grande estratégia que vem tomando conta das redes é trazer um dado completamente da ordem do imponderável, né? Que é falar, olha, nessa eleição nós tivemos 30 milhões de brasileiros que não votaram, uma abstenção muito alta, ou seja, tem muitos votos aí voando. Quer dizer, não são votos que estão voando, são votos de gente que não foi votar, né? E há um percentual que costuma, né? Há, na verdade, uma tendência de um percentual que costuma ser maior de abstenção no segundo turno. Porque no primeiro turno o cara tem uma série de motivações. Se ele não tem candidato a presidente, ou ele tem um outro e ele tá fora do segundo turno, ele tem a motivação de votar no deputado dele, deputado federal, estadual, no senador, ele quer votar para governo. Quando é uma votação, ainda mais nesse caso, com tantos estados, com eleições já definidas no primeiro turno, a única motivação, e por mais que seja um cenário acirrado, mas a única motivação que o cara tem é votar para o presidente. Imagina aquele cara que já no primeiro turno ele não queria ir. Quem disse que ele vai agora? Ele vai falar, agora eu vou, porque agora que eu vi que o Lula pode perder, eu vou lá. Quer dizer, é uma coisa do imponderável. É por isso que tem disputa, é por isso que foi feita um entendimento, uma regra que falou, olha, se não tiver 50%, tem segundo turno. É só para aguentar mais 25 dias de tortura? Pode ser, mas tem uma disputa, né? Cada um vai lançar a mão na sua estratégia. O cenário, até o momento, né, nós estamos apenas 2 dias depois da eleição, ele está completamente definido por essa explicação política barra matemática, né, percentual que o Fábio fez, que na verdade é a corrente, né, de todos. Agora, sobre o estado de Goiás, é interessante a gente observar da articulação política. A articulação política do Gustavo Gaia, senador eleito, né, do Vitor Hugo, deputado federal eleito, né, e do prefeito de Anápolis, Márcio Corrêa. São 3 nomes do PL, 3 nomes que podemos dizer que em diferentes níveis, né, cada um deles, não tem alinhamento, não tem uma proximidade, ou tem, né, diferentes níveis de distanciamento do comando atual do PL. Tanto é que o anúncio foi feito ontem pelos 3. Um vídeo feito pelo Gustavo Gaia na presença de Vitor Hugo e de Márcio Corrêa, anunciando, olha, amanhã o Flávio vem aqui, vamos costurar, vai ter um anúncio aqui do governador reeleito, Daniel Vilela. Mas cadê o presidente do PL? O presidente do PL é o Wilder. Então, o grande recado político que fica é que existe, de fato, uma articulação, uma movimentação para que haja uma mudança dentro do PL, uma mudança profunda, uma mudança de comando, né, através de um protagonismo maior desse trio que eu citei, né, assumindo, quem sabe, a presidência do PL no estado, né, e um recuo da influência política, da ação do atual presidente. É preciso que a gente lembre que foi uma dificuldade muito grande ver eventos com Gaia apoiando Wilder Moraes para o governo. O prefeito de Anápolis, que é a principal cidade que o PL venceu a eleição, que tinha representante, o prefeito rompeu e chegou a ter brigas públicas. Então, já há um distanciamento. A tendência agora é que isso promova uma mudança. E aí, acho que esse trio tem essa influência de poder trazer o Daniel para perto, porque o Daniel está com a eleição ganha, já ganhou a eleição, não precisa disputar. Então, ele não precisava fazer essa sinalização. Claro, num cenário político prevendo o futuro, ele já apoiar quem é virtualmente eleito, no caso o Flávio, pela vantagem que tem, por isso que nós falamos, ele sai na frente, já pega um lugar bom, digamos, na janelinha. Mas acredito que tem aí também uma forte influência desse trio do PL que eu falei, e o cenário de imaginar que vai trazer o PL para próximo do governo, né? Do próximo governo Daniel. E sem deixar ele solto por aí, de repente, sob o risco de fazer oposição com o Wilder.
1: Meio-dia e 13, vai lá, Fábio.
4: Não, e o Daniel é a noiva mais linda da política, né? Um estado arrumado, mandar de 3 anos e meio. Né, porque certamente ele deve sair antes para disputar um Senado e totalmente escancarado a questão de sucessão, né? Então tá todo mundo ali perto, já agora, pensando lá para frente, porque campanha é o seguinte: a urna pitou aqui, acabou, já começa a próxima, né? Isso aí funciona em todo estado. E o estado de Goiás está organizado, tudo para seguir fazendo um monte de obra, um monte de coisa, e o mandato sem reeleição, então, né, sabe lá o que se vai costurar, né? Mas penso que se o estado de Goiás estiver alinhado com o próximo presidente do Brasil, né, se o Flávio for, é muito diferente, né? A gente que trabalha no poder público é diferente demais. E Aparecida, sempre dando um exemplo aqui paroquial, sempre foi oposição, né? A gente primeiro era o Marconi, na época do Maguito, depois era o Caiado, o Permandato, que era oposição do Gustavo, e agora o Leandro. A diferença é tipo assim, não dou conta nem de falar o que que é quando você tem um órgão, né, como o estado, quando a gente tem um estado ajudando o município de verdade, é outra coisa. O município, a mesma coisa quando você tiver a União alinhado com o estado, porque quando quando o pirão é pouco, né? O meu primeiro. Quando o presidente vai dividir lá o que vai mandar para cada um do estado.
5: Farinha é pouca, né?
4: Quando a farinha é pouca, meu pirão primeiro. Quando vai dividir o que vem para cada estado, os aliados recebem primeiro e depois a oposição recebe depois. É assim que funciona, né? E esse alinhamento, se tudo der certo, é muito bom pro nosso estado.
1: Meio-dia e 15, Papo Cabeça aqui pela Interativa, um programa MapCloud. 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Vai lá, Morgan.
5: É preciso que a gente registre também que em meio a toda essa equação, como nós estamos falando, ainda tem o nome do ex-governador Ronaldo Caiado, que é um político que agora, poucos dias como presidenciável, fez duros ataques, né, a ambos os lados, né, quando tentava se cacifar como uma figura da direita para disputar com Lula e tudo aquilo, chegou a fazer ataques abertos na véspera da eleição, xingando mesmo os dois lados. Natural do processo, seria inimaginável que ele ficasse de um outro lado que não fosse, que se alinhasse ao Lula, algo nesse sentido, claro que não, mas por trás disso, né, também existe um entendimento em bastidores, isso até no primeiro turno, antes das eleições, de que num eventual governo Flávio Bolsonaro, o ex-governador Ronaldo Caiado tivesse um espaço de primeiro escalão. Falava-se, inclusive, de um Ministério de Segurança Pública, de Justiça, algo nesse sentido, por conta desse trabalho político que ele fez para o Brasil, mostrando o que aconteceu em Goiás em relação à segurança pública, que imagino que seja a menina dos olhos, né? Um debate que é nacional e que em Goiás apresenta bons resultados, apresenta uma gestão exitosa. Então, ainda tem isso, não teria por que ele ficar isento, como o PSD anunciou oficialmente que vai ficar, porque ele tem um interesse direto nessa possibilidade, que é real.
1: Meio-dia e 17, seguimos com o Papo Cabeça. O ministro Alexandre de Moraes autorizou nesta terça que a cabeleireira Débora Rodrigues dos Santos, conhecida como Débora do Batom, passe a cumprir pena no regime semiaberto. Ela ficou conhecida por ter pichado no dia dos atos golpistas a frase "perdeu mané" na estátua A Justiça, que fica em frente à sede do STF. A pichação foi feita com o batom vermelho. Débora está em prisão domiciliar desde março de 2025. No semiaberto, a pessoa condenada cumpre parte da pena em trabalho externo no período diurno, devendo retornar ao local da prisão para o recolhimento noturno e nos dias de folga. A mudança também reduz o tempo restante de cumprimento da pena e antecipa o fim da execução penal. O ministro atendeu uma manifestação da PGR que afirmou que ela já cumpre requisitos para o regime semiaberto. Agora meio-dia e 18. E Morgan, quer comentar essa questão da Débora do Batom?
5: É que eu acho que nem a questão da Débora do Batom. É preciso ver se essa é uma decisão coincidente, né? Uma coincidência de agendas, ou se já existe toda uma nova agenda, uma nova relação. Por que digo isso? Porque existe uma relação muito próxima, direta, muito além da indicação em si, que já significava muito, do ex-presidente Michel Temer pelo Alexandre Moraes. Foi ele que indicou Moraes para o STF, todo mundo aqui já se lembra, todo mundo já sabe disso. E ontem, o ex-presidente Michel Temer fez um pronunciamento, como você na abertura do programa registrou, declarando seu apoio e explicando por que o melhor caminho hoje para o Brasil é a eleição de Flávio Bolsonaro. É muito difícil imaginarmos que Michel Temer fez essa manifestação sem ter um conjunto de amarrações, né? Sem ter um conjunto de diálogos feitos e bem amarrados, e que isso poderia incluir também, quem sabe, o próprio Alexandre de Moraes nisso. Se por um lado é difícil imaginarmos que Flávio pode ganhar a eleição e nunca mais tocar no nome do Flávio, por outro lado é preciso também pensar que pode ficar muito ruim em algum momento que ele queira se vingar do Alexandre de Moraes, usando o Banco Master em relação com o Vorkaro como justificativa, deixando de lado todos os demais, né? Inclusive Tayaco Toffoli, a turma do KM e tudo mais. O Fábio citou algo interessante aí no início da fala dele, falou: olha, a partir da semana que vem, né, na verdade, né, depois do segundo turno, quando as bets forem liberadas, né, imaginando que o Flávio vai ganhar e vai reverter essa situação, tem alguns impactos aí de cara. Nós temos uma liminar já protocolizada lá com o KN, né, com o Cássio Nunes Marques, com um pedido de soltura do ex-presidente Jair Bolsonaro, né, de uma liminar pedindo uma revogação, alguma coisa nesse sentido, eu não lembro qual que é a argumentação que foi usada, mas o pedido final é isso, é para largar o Bolsonaro fora. É, e muito possivelmente, então, nessa semana que vem, ou no mês que vem, como disse o Fábio, também deve ser uma outra novidade. O Bolsonaro não vai esperar, vai passar Natal e Ano Novo preso para só em janeiro ser solto, né? Ele vai ser solto agora, caso haja confirmação do êxito eleitoral do Flávio.
1: Papo Cabeça na Interativa, daqui a pouco a gente fala sobre este pedido, né? É, está na mão do ministro Cássio Nunes Marques, vamos falar sobre isso e mais é o Papo Cabeça aqui na Interativa, daqui a pouco também com Jefferson Acevedo. Rapidinho, Jefferson, boa tarde.
2: Boa tarde Henrique, boa tarde Borg, boa tarde Fábio.
1: Tá pendurado, viu Fábio?
4: Mais uma vozinha triste entre nós.
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4: Papo Cabeça, de volta aqui pela Interativa. Participe, o WhatsApp é o 32269490, número para mensagens de texto ou mensagens de voz. Ministro Cássio Nunes Marques, do STF, tem afirmado em interlocutores que quer julgar o pedido de revisão criminal apresentado pela defesa do ex-presidente Jair Bolsonaro, logo depois do segundo turno das eleições, marcado para 25 de outubro. O pedido busca suspender a condenação do ex-presidente a 27 anos e 3 meses de prisão por tentativa de golpe de Estado. As informações são das repórteres Luísa Martins, da Folha, e Mariana Muniz, do Jornal Globo. Ainda não se sabe se o ministro analisará a soltura do ex-presidente por meio de liminar. A tendência é que o pedido seja levado ao plenário do Supremo. Agora é 12h27.
5: Então, desculpa aí, Morgan, por ter chegado atrasado hoje. Por favor, se puder cumprir essas horas depois aqui, porque o Fábio tá
4: no banco
5: feliz,
4: de hora, né?
5: O Fábio tava feliz, eu não ia deixar o Fábio feliz esse tanto, não, né? Sem ver meu rostinho na terça-feira. Então, vocês estavam falando, né, sobre isso. Eu acho que a fala do Morgantinho antes do intervalo foi muito significativa, né? Pra saber também se há uma mudança de posicionamento, uma mudança de ventos em relação a isso, né? Porque o KN julgar essa liminar, eu acho que de fato tem que ir o plenário. Até porque, se a gente for pensar, né, não é um ministro insuspeito da relação como um todo. E dito isso, e daí eu não tô defendendo nenhum dos outros ministros, né, porque o pessoal na dualidade, toda vez que você critica um e tal pessoa, eu não tô defendendo nenhum dos ministros, mas se você pensar que durante algumas ações pediram para que fosse direcionado ao André Mendonça ou ao Cássio, né, alguns pedidos foram feitos para tirar da relatoria de alguns dos ministros e para eles, eu acho um pouco complicado ele decidir de forma monocrática sobre isso. Então, mandar para o plenário eu acho que seria o mais viável, né? Sobre a eleição de domingo mesmo, que o Fábio estava falando, eu acho que a gente há uma mudança, né? Eu acho que a extrema-direita cresceu bastante no Brasil, ela conseguiu muita cadeira e faz parte, é uma vitória em conteste, assim, né? Inclusive, por eu acreditar nas urnas e eles terem saído na frente pro segundo turno, eu não vi ninguém fazendo postagem falando que as urnas foram fraudadas ou que teve roubo ou algo do tipo até agora, né? Então, mas caminhemos e o segundo turno tá aí, né? São poucos dias e vamos ver o que vira de fato. Mas eu acho que é isso mesmo, o Flávio já tá agindo e tá fazendo as negociações como se fosse já uma grande possibilidade, né? Porque ele vai pro segundo turno como favorito na disputa, né? E daí eu fico pensando no Caiado, falando que tem o único candidato que tinha autoridade moral para ser presidente do Brasil, apoiando o Flávio agora, né? Mas política é isso, né? Faz parte.
6: Sabe quando o time da gente perde? Jogamos um jogo bom, tivemos ataque, o professor tentou mexer, mas tomamos 5-0, mas o próximo jogo iremos treinar mais. É o discurso aqui do nosso companheiro Azevedo, né?
7: Esse discurso a gente tá acostumado a ouvir, não sobre quem perde, né? Porque esse discurso ele é saudável. O discurso, e você quer botar assim, nós contra eles, como se você estivesse de um lado e nós estivéssemos do outro, quando nós, na verdade, somos todos o Brasil, e ao depender de acontecer, todos seremos afetados, positivo ou negativamente. Mas o ruim é quando o discurso é que a urna é roubada, é que é mentiroso. Em última análise, se você quiser entrar nessa discussão rasa de fla-flu, de fazer galhofa, de falar, eu ganhei, você perdeu, não sei o quê, você tá cabeça inchada,

0: acontecer. E é o que está se prometendo. Por exemplo, um candidato que não ganhou a eleição e já está tendo como plataforma de gestão, está avisando que vai querer caçar, né, que vai querer o impeachment do Flávio Dino. O Flávio Dino, que é um dos únicos que não estão que não estão citados em escândalos de corrupção, de nada. Você imagina o quanto isso, quer dizer, eu gostaria que você imaginasse o quanto isso é nocivo para um processo de país, para a criação de país, de cidadania, de respeito mesmo a contrato social democrático. E você falar assim, olha, ele não vai mexer no Moraes, não vai mexer no KN, que é um cara próprio, né, é o nosso, né, não vai mexer no Toffoli, no Fux, mas quer falar do Flávio Dino porque ele acha que o Flávio Dino é uma ameaça, justamente porque é um cara moral.
1: Agora, Morga, disso que você falou aí, que se você tivesse terminado na frente, é igual da outra vez que eu lembro bem, que já tem muitos anos aqui, a gente sofreu muitos bullying, mas beleza. Não vou mais falar que é fla-flu pra você não ficar muito triste. Mas uma coisa é séria que você falou. Não vi, e também o Azevedo aqui. Cadê a urna? Né? Tem aquela frase assim, no dia que alguém que ganhar falar que a urna tá errado, a discussão pode vir pra mesa, né? Nunca ninguém que termina a eleição na frente discute que a urna presta ou não presta, só quem perde, né? Então, isso é um ponto que espero que fica de reflexão e não voltamos mais nessa discussão, mesmo se a urna vire no segundo turno, né? Que eleição, tudo pode acontecer. Não vi um aqui e falar assim, não, ganharam, deixar nós ganhar no primeiro turno pra legitimar a urna. Ainda vem um ainda com esse tipo de ideia, né? Porque quem ganha, ninguém fala nada de urna, tudo certo e vida que segue.
2: Meio-dia e 32, papo cabeça aqui pela Interativa 1, programa Soma Filmes. 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
3: Então, ô Fábio, assim, com todo respeito, mas você faz uma falsa equivalência, não é só quem perde ou quem ganha, não. O Lula tem perdido eleição há muito tempo, desde 89 ele vem perdendo eleição e só ganhou eleição em 2002, de fato.
1: Mas a urna era papel,
3: gente. Então, mas aí calma só um pouquinho, deixa eu continuar. E nessa perspectiva da urna de papel, ou depois da urna eletrônica, todas as derrotas não foi de jogar o sistema eleitoral no lixo e falar que as urnas foram fraudadas ou algo do tipo. E daí quando a Dilma foi impeachmentada também, a esquerda não foi pra porta de quartel pedir intervenção, nem nada. Depois quando o Haddad perde em 2018 também pro Bolsonaro, as pessoas vão pra casa e não foram pedir impeachment, não foram falar que impediriam a posse dele, não foram falar que as urnas eram fraudadas. Então assim, um grupo específico faz esse tipo de coisa. Vamos dizer aqui que isso é esse tipo de feiura pra nós não falar outra coisa. Agora, os outros grupos não fazem isso. E daí eu não tô falando só de grupo de esquerda, eu tô falando de outros grupos de direita também em relação a isso. Que perderam a eleição, foram pra casa, se organizaram e voltaram a disputar. Então tem um grupo em específico que faz esse tipo de coisa. Então acho que as eleições acabaram sem, mesmo se tivesse acabado domingo, você sabe que mesmo que o Flávio tivesse ganhado, o outro grupo específico não faria isso. E como ele sai na frente, automaticamente a urna não está sendo um problema, né? Porque você observa a ação do Valdemar Costa Neto criticando as urnas. Ele criticava o segundo turno das urnas e criticava as urnas onde o executivo perdeu, mas não criticava a maior bancada do PL até aquele momento ter sido eleita, né? Então é muito problemático isso.
2: Meio-dia e 35, seguimos com um papo cabeça, 3226-9490, mande mensagens de texto ou mensagens de voz, vamos com ouvinte no ar.
4: Boa tarde a todos da Rádio Interativa, do Papo Cabeça. Olha, talvez seja contraditório o que eu vou dizer, mas eu acho muito bonito ver o candidato eleito se pronunciar, né? Quando o governador ganha já no primeiro turno, quando o senador é eleito, como é bonito, né? Ouvir eles falar, mas eu não acredito em nada daquilo que eles falam, ainda mais se for já quem é velho na política.
2: Aí o nosso ouvinte, ainda sobre esse assunto, tem mais ouvinte no ar.
5: Oi, pessoal, aí. Boa tarde, tudo bem? Eu discordo aí, quem votou no Caiado aí vai votar no Flávio. Eu mesmo votei no Caiado, a família toda votou no Caiado, porque pra mim era uma segunda via mais ou menos, e entre o Flávio e o Bolsonaro,

0: Bolsonaro hoje, eu vou ficar com menos ruim, né? Que a gente pode dizer. Então, os votos que eu votei vai ser do Lula.
1: Tá aí o nosso ouvinte pelo 3226-9490.
2: Na agora verdade, a gente 36, diz, vai lá. Na verdade, a gente diz justamente ao contrário, né? A gente diz que não automaticamente esses votos, no que parece que vai pra direita, não. Um exemplo vivo aí é o ouvinte que acabou de falar, que é, acontece.
1: Mas
2: né?
1: O Morgan não trouxe ontem essa mas conta, tem outra coisa, né? Hein, gente? É, que é a do Felipe Nunes da Quest, né? Essa proporção varia para o candidato que venceu no primeiro turno, geralmente 65% desses votos vão para ele e os outros 35% para o outro candidato que perdeu no segundo turno. É, historicamente, esses dados são levantados em várias eleições e são os dados que o Felipe trouxe, né? Então a tendência é que Flávio receba 65% dos votos da terceira via e Lula 35%. Morgan.
3: É, mas existe o áudio desse ouvinte é interessante, porque existe uma situação a ser analisada. É preciso que a gente avalie um fato, né? E aí não é uma leitura política, uma interpretação, é um fato estatístico, um fato numérico, na verdade, matemático. Caiado teve menos votos que o Lula em Goiás. Caiado é governador, era governador, foi eleito com esmagadora maioria dos votos, chegou a ter 78% de aprovação, ou seja, tinha potencialmente esse quantitativo de eleitor, mas esse mesmo eleitor que não tem dúvida de aprovar o Caiado como governador, votou no Lula. Aí é uma questão de encontro matemático, cruzamento de dados. Então, não é de forma automática em certos cenários. A gente não pode prever dos outros, porque não tem essa mesma situação. Na verdade, exceto o Zema. Né? O Romeu Zema também foi governador, tinha uma aprovação, e a gente pode cruzar esses dados. Agora, é preciso que a gente entenda que, em se tratando do estado de Goiás, e ainda que Goiás represente aí 2 e pouco, 3% do eleitorado nacional, Lula venceu, e venceu bem. O ex-governador Renan Calheiros aqui dentro do estado, né? Que acho inclusive que esse é um dos grandes pontos que uma hora com mais calma o ex-governador vai ter que se manifestar, explicar, tentar compreender do que aconteceu, né? Isso se alguém, claro, questionado disso, porque o que se esperava de início era que Calheiros vencesse aqui, não Lula, né? Porque vencer Lula aqui é fácil, né? O Flávio fez, o Jair fez, os outros candidatos então que disputavam pelo PSDB fizeram, né? O que chama atenção foi não ter vencido a eleição do próprio Flávio, né? Que ele fica em terceiro. Então tem uma transferência assim que talvez fuja desse percentual, Henrique, dentro dessa realidade que a gente apurou nesse cruzamento de dados.
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2: Nessa análise sua aí, Morgan, a gente pode fazer outra em cima, né? Como que o Lula tem 1.200.000 votos aqui em Goiás e o PT em si não chega a 400.000 votos, né? Então, a turma gosta do Lula mesmo, né? Sim, então, sim. O caminho do Partido dos Trabalhadores no fim da era do Lula, né? É um caminho meio escuro ainda, né? Não sabe o que vai virar, claro. Porque não tem outra liderança nem parecida, não foi criado ninguém. Claro. Né?
1: Morgan, rapidinho pra gente ir para o
3: intervalo. Acho que tem dois pontos. Eu acho que tem dois pontos importantíssimos nisso. Primeiro, que essa foi a grande conta ilusória, né? E aí eu falo ilusória porque acho que os quadros, os integrantes do Partido dos Trabalhadores em Goiás se enganavam, né? E lançavam isso e repetiam tanto que parecia que eles mesmo acreditavam nisso. Queria dizer, olha, Lula tem 40% dos votos em Goiás. Como é que a gente não consegue? Claro que se sair um candidato. Gente, se isso fosse verdade, tava dando briga na sede do PT pro cara ser candidato. E na verdade, Luiz César Bueno foi candidato na base do quem sobrou. É preciso que a gente registre isso. Então não é verdade que porque o cara vota no Lula, ele é eleitor do PT ou ele tá pronto para votar 13 de alguma outra maneira. Ao contrário, né? Esse negócio é uma generalização falando do petista. Né? Muito embora o PT seja um partido que no Brasil é o mais forte que tem, né? É o partido mais identificado com as pessoas, as pesquisas mostram isso, quando o cara fala, tem algum partido que se identifica? O cara vai e cita PT e agora aparece o PL. Mas não há uma ligação direta, as pessoas, os eleitores são, em algum momento, lulistas. E a eleição, de novo, né? A eleição de Goiás como parâmetro mostra muito bem isso. O eleitor do Caiado, do Daniel, né? Muitas vezes o eleitor do Gaia, se fizer um cruzamento de pesquisa, vai mostrar isso. Ele votou no Lula. E falou, eu gosto do Gaia por alguma razão, que, né, que no campo ideológico é completamente extremado um ao outro. E aí a segunda parte, bem rapidinho, Henrique, para a gente falar desse ponto interessante que o Fábio levantou, é que o PT pós-Lula, ele vai coincidir uma nova mudança, não somente dentro do PT com a perda da figura central do Lula, mas com uma nova mudança, com um novo pensamento, uma mudança muito grande no discurso. Pode perceber, os grandes expoentes, digamos, de uma nova geração do campo progressista, da esquerda, não são lideranças, por exemplo, como a Adriana Corsi, ou mesmo como Rubens Ottoni, os dois eleitos, né? Ao contrário, são figuras como Fabrício Rosa, que são extremadas. Né? Isso aqui, e essa é uma afirmação não no sentido pejorativo, há uma radicalização no discurso. Quem mais se deu bem com discursos políticos é gente extremada. Quer dizer, aquela moça que a mais nova lá que ganhou para deputado estadual de São Paulo é um discurso extremo, de extremismo. A campanha e o discurso do Fabrício Rosa é uma campanha de radicalismo, não é a campanha de propondo diálogo. Não, peraí, a gente vamos conversar. Então, a meu ver, nos próximos anos, nós vamos ter um achatamento daqueles que estão propondo conversa. O jeito que chegou para um discurso e fala assim, veja bem, o cara já não quer ouvir mais. Ele não quer saber, veja bem, aí um discurso de centro-direita, veja bem, centro-esquerda. Ele quer saber o seguinte, é porrada. É porrada em quem? Você é porrada? Não, tem que ir a porrada em fulano. Ah, então eu sou do seu lado. Não, tem do outro lado, o cara, não, porrada é no outro ali. Ah, então eu gosto também. Vai haver uma tendência, já está havendo, e deve ampliar ainda mais, uma tendência de radicalização do discurso, que é péssimo, no momento em que você entende que a política é justamente a arte do diálogo. Se você é extremo, você não consegue dialogar.
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1: Olha, o colega aí falou muito bem. O entrevistado anteriormente falou que quem ganha nunca fala sobre a questão das urnas, né? E de fato não é uma verdade, ele fez uma totalidade que não se comprova, até porque o Bolsonaro foi perseguido porque ele questionou a questão da urna, não só quando ele havia perdido, mas quando ele estava no poder, inclusive foi projeto dele que foi barrado pelo STF de colocar a parte impressa ali para validar se realmente foi aqueles votos computados na urna. Então sim, infelizmente o colega aí pecou por falta de conhecimento mesmo.
0: Obrigado, ouvinte. Tem mais ouvinte no ar.
2: Bom dia, papo cabeça.
0: Boa tarde.
2: Bom, Deus abençoe vocês todos. Tá escutando aqui, eu escuto todo dia, né? Eu acho que só, assim, não sou goiano, mas por ser uma cidade tão segura que o Caiado conseguiu fazer com que ficasse, eu só acho que o estado do Goiás foi muito ingrato com o ex-governador Caiado, né? Ele poderia ter ficado em primeiro lugar na votação para presidente aqui, não. Mas deu um voto para uma pessoa que eu particularmente não merecia nenhum voto aqui, que é o Flávio. Então, eu acho que o estado do Goiás foi bem grato com o Caiado.
0: Obrigado, ouvinte. A leitura do ouvinte faz sentido. Fala, Marga.
3: Acho difícil colocar nessa história de gratidão. É sempre um assunto que é muito questionado quando se fala em política, mas eu consigo compreender o que o ouvinte está falando e, de certa maneira, concordo com ele. E contribuo para o pensamento dele, para ele entender o que aconteceu sobre essa possível ingratidão, que foi essa campanha, que já não é nova, do tal do voto útil. Ela já aconteceu em 2022, né? Às vésperas do primeiro turno, o Ciro Gomes tinha 6%, algumas pesquisas 7%, a Simone Tebet tinha 4%, 5%, e outros candidatos também, né? Num outro campo ideológico, e na verdade houve um encolhimento, um atachamento, um achatamento de todos eles já naquela eleição, como aconteceu agora, porque o voto útil foi a convocação. Ele falou: olha, vamos votar já agora, porque se você quer que a esquerda saia do poder, que o Lula saia, já vota agora, nós vamos ganhar número tudo. Então o pessoal já votou de cara no Flávio, né? E aí esse movimento foi o que atrapalhou, por exemplo, o desempenho de vários candidatos e em especial o do ex-governador Ronaldo Caiado no próprio estado, né? Nessa ideia de fazer o tal do voto útil.
0: É sobre esse assunto, tem ouvinte lá sobre o voto útil em Goiás.
4: Boa tarde, ouvindo vocês aqui, eu lembrei que votei no Lula, não votei no Luiz César Bueno, gostaria de ter votado, mas pelo voto útil eu votei no Daniel, para que ele ganhasse no primeiro turno e não tivesse a chance do Wilder entrar.
0: Tá aí, né? O movimento voto útil, a relato da nossa ouvinte pelo 32269490.
5: É só essa
3: coisa. Jovem referendor, né?
0: Sim, é total.
5: Não, eu acho que nas últimas eleições aconteceu isso, né? E a fala do Fábio num bloco anterior sobre o Lula ser maior, o Lula é maior que o PT mesmo. A gente observa a eleição do Haddad, não agora, nesse ano, mas a eleição passada do Haddad contra o Tarcísio. O Lula teve o voto onde o Haddad não teve. Então, assim, o PT não conseguiu entrar em todos os lugares. Você tinha um candidato a governador que em 2022 o desempenho do Haddad foi melhor do que agora, mas o Lula teve voto onde ele não teve. Então, assim, até em Goiás mesmo, você tem uma votação do Lula muito maior do que a votação dos candidatos do PT para majoritário, para governo, para Senado e tudo mais. Então, o Lula também, por essa figura de longa data também, por disputa no Brasil, ele consegue entrar em redutos até, em determinado sentido, conservadores. Então, as pessoas votam, às vezes, para um candidato para governo ou para deputado mais conservador e vota no Lula para presidente. Assim, você consegue ver essa disparidade de votação, inclusive em Goiás, durante e outros estados também. Então, é um problema de fato pro PT essa transição geracional e de colocar um candidato que consiga de fato agregar todos esses grupos para concorrer à presidência. Talvez em 2000, na próxima eleição, né? 2032 seria uma a próxima disputa. Independente da vitória ou da derrota do Lula, em 2032 30. Seria outra pessoa. 30, né?
3: 2030, né? 30, só um registro. 30, queria fazer só um convite aqui, fazer um registro, um convite, o Henrique, porque o nosso amigo, nosso colega e jornalista, um grande entrevistador, inclusive participante dos programas da rádio, né, teve com a gente aqui, que é o Domingos Kettleby. Ele teve uma iniciativa de fazer um podcast que é o Domingos Conversa, que está completando um ano E ele vai fazer uma festa celebrando esse ano de Domingos Conversa hoje, né? Com uma apresentação aí, com uma música boa, um samba bom, que é a Dona Neuma e a sua batucada lá no Mercado da 74, hoje à noite. Então eu queria, em primeiro lugar, dar esse registro, levar esse convite, que a turma que gostar de um samba de qualidade, de um som de qualidade, e tiver a fim de dar um giro, né, na plena terça-feira, não é o meu caso, né, o caso do Fábio, a gente já não tem nem condição, nem idade, nem saúde mais para isso. O ACF não, a CFE acho que tem pique ainda de dar uma estourada numa terça e na quarta ter alguma condição. Se eu e Fábio fizermos isso, a gente só vai ter condição de atender uma mensagem de zap lá para sexta-feira depois do almoço, né? Mas é questão de tempo mesmo, é geracional. Mas quem tiver essa disposição, quem quiser curtir esse tom, quem quiser prestigiar o Domingos Kettlebay lá no Domingos Conversa, lá no Mercado da 74, hoje, queria mandar um grande beijo pro Domingos, que é uma grande figura, e parabenizá-lo aí pela iniciativa.
0: Meio-dia e 53, Papo Cabeça, um programa Soma Filmes, Window Blue, a película número 1 do Brasil. 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
6: Meu jovem Anapolino Morgantini, só que você está esquecendo de lembrar de um detalhe. As pesquisas jogavam o caiado lá para baixo, certo? Eu iria votar no caiado, porque eu sou goiano, para dar uma ênfase pro caiado. Mas eu não ia jogar meu voto fora, que ele não chegava nem até a terceira. Aí eu fui pro Flávio, que eu ia ser Flávio no segundo voto. Assim como eu acho que muitos goianos fizeram isso. Se não fossem as pesquisas, jogando aí o vereador lá para baixo, é lógico que a gente tinha votado no caiado aqui, ué.
0: Tá, e o nosso ouvinte corroborando também sobre o movimento do voto útil.
7: No final das contas, ninguém gosta de perder.
0: Não, e o ouvinte falou um negócio de perder.
7: Pode ser para o ímpar, pode ser o que for.
0: E o ouvinte falou uma expressão: não queria jogar o meu voto fora. Isso mostra tanto que é essa questão do voto útil, né? Ah, não vou jogar meu voto fora, vou votar em quem tá na ponta, ou quem tem chance de vencer. Meio-dia e 54. Vai lá, Morgan.
3: Não, é bem isso, mas é porque assim, é porque ele fala nas pesquisas como se fosse a culpa é minha, a culpa é da pessoa, ouvinte. E quando eu falo culpa, né, no sentido clássico, é a responsabilidade. A pesquisa não mentiu. Né, em nenhum momento a pesquisa mostrou que ele tava, só se ela mentisse. Falou, ó, caiu entre 90% dos votos aqui. Aí mentia e aí por isso eu votava nele. Quer dizer, aí isso era manipular. Então a pesquisa, na verdade, estava certa. Porque mostrava que ele não tinha chance e realmente não teve, pronto. Agora, a grande questão aí é essa. Por que não fazer o seu voto, digamos, de convicção num primeiro turno, né, e no eventual segundo turno, que aí sim é uma escolha de eliminação, aí você fala, não, quem que é o menos ruim, ou quem que eu mais me identifico dos dois, ou quem que eu quero que não, que saia, não, que não, não vença e tal, aí tudo bem. Mas é interessante isso, porque ele transferiu a responsabilidade dele para a pesquisa. Falou, não fosse essa pesquisa... Se a pesquisa mentisse, eu votava no cara. Estranho, né?
7: É. Não, e comprova que, assim, esse clima de revanchismo que os candidatos buscam desde a pré-campanha até agora faz sentido. Porque coloca isso no coração das pessoas, ela deixa de votar em quem ela queria votar, a consciência dela manda votar, para votar em um ou em outro que tá aí no revanchismo um com o outro, e isso praticamente você elimina toda a terceira via. Por isso que já é estratégia de marketing essa guerra aí, anunciada desde antes de iniciar as campanhas.
5: Sim, eu até entendo o executivo fazer isso, né? Porque você tem um segundo turno e a briga, mas o eleitor faz muito isso no legislativo também, né? E o eleitor não entende a proporcionalidade das cadeias do legislativo e fazem isso. Então, às vezes ele quer voltar até com aquele candidato que tem uma perspectiva boa, tem uma boa proposta, mas ele fala, ah, mas esse candidato pode não ganhar, eu vou perder meu voto, e ele leva o voto pro candidato midiático ou pro candidato que já tem mandato. Então, assim, quando leva essa lógica pro executivo, eu até compreendo, mas trazer essa lógica pro legislativo, eu acho que é um pouco ruim, assim, e o eleitor não, às vezes não faz a conta direito no proporcional.
7: E tem dois institutos que eu adoro. É a proporcionalidade, porque você dá a chance do cara que não tem dinheiro, não tem a mínima estrutura, ir numa rabeira, entendeu? Se não for isso, se for só os mais bem votados, vai só Sim. Os outros saem, entendeu? Vai só os grandes. Então, você tem uma chance de levar gente que não é os mais votados, mas representa uma classe social embora. E o Instituto da Reeleição, porque você premia o cara que fez uma boa gestão. Porque se não fosse todos na reeleição fosse eleitos, né? Aí tudo bem, mas não, muita gente perde na reeleição porque fez um péssimo governo. E dentro de um governo, 3 anos, 4, 5 anos, é pouco demais. Você pega aí qualquer governo que entra novo, é 1 ano e meio pra começar. Não existe, ó, não existe curso pra ensinar o cara a ser prefeito, governador, presidente. Você pode fazer o que você quiser na sua vida. Quando você cai lá e entender aquilo ali, você precisa de 2 anos. Sem contar quando não pega o país, o estado ou o município quebrado. Aí é pior.
5: Mas esse é o discurso todo mundo que assume.
7: Mas é a verdade, uai. Mas é a verdade, é discurso não, é real, uai. É real. Vai lá, deixa eu te falar. Você tá lá do lugar do Henrique, vai lá mexer naqueles botãozinhos. Vai lá, é facinho, ué. Entendeu? Vai lá. Vê se não demora uns 6 meses pra aprender, só colocar propaganda.
5: Se eu me candidatar pro lugar do Henrique, eu vou ter pelo menos saber o que ele faz,
7: ah,
5: né?
7: Ah, meu Deus, como? Onde você vai ensinar? Tem faculdade pra prefeito? Tem faculdade pra governador? Você vai fazer ciências políticas que não ensina? Ah, pelo amor de Deus.
0: Papo cabeça na interativa, rapidinho aqui, o avanço da direita nas urnas colocou em dúvida a estratégia da campanha do presidente Lula de fazer do fim da escala 6x1 sua principal bandeira para o segundo turno das eleições. De acordo com a apuração da CNN, a pauta, que havia sido amplamente comemorada pelos governistas, perdeu parte do seu impacto diante do resultado inesperado do primeiro turno. Antes da votação, a avaliação no entorno de Lula era de que a proposta poderia ajudá-lo a recuperar terreno entre os trabalhadores, especialmente nas faixas de menor renda, ampliando sua vantagem sobre adversários. O tema chegou a ser um dos principais pontos explorados por Lula em seu último ato de campanha, antes do primeiro turno realizado em São Paulo. Desempenho da direita no Senado e a posição de Flávio Bolsonaro no primeiro turno foram descritos como um balde de água fria entre os apoiadores do governo. O cenário gerou um receio generalizado de que a votação da PEC sobre a escala 6x1 pudesse resultar em derrota, em placar muito apertado ou até mesmo não ocorrer durante o intervalo entre os dois turnos, trazendo mais embaraço a campanha. Final de mais uma edição do Papo Cabeça, Jefferson Acevedo, Fábio Camargo, Henrique Morgantini, tchau, gente.
7: Tchau, um abraço.
5: Tchau, tchau, obrigado, até semana que vem.
0: Até semana que vem. Valeu, Morgan, até amanhã, queridaço.
3: Valeu, abraço. Abraço a todos aí, até amanhã.
0: Edição das mensagens de áudio, Adriano Rosa, direção da live do Alex Almeida, vem aí o Top 10, amanhã, meio-dia, tem mais Papo Cabeça.
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0: É o seu novo do Bruno Mars com Dance With Me.

0: 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O ponto alto do programa e também o clássico de hoje.
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0: Imagine Dracula.
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0: A mais top dessa tarde aqui pela Interativa, essa tarde que chove não molha, né? Tá parecendo que vai chover e de repente não chove. 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Eu sou Henrique Augusto, volto no teu rádio amanhã a partir do meio-dia em maio.

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Nessa terça-feira, Londrina novamente em Goiânia. Aproveitar, né, gente? Quando ainda tem friozinho, porque o calor vai voltar. Dizem que vai voltar, né? Mas enquanto não volta, a gente aproveita pra ouvir aquelas musiquinhas perfeitas pra um climinha nublado. Eu sou a Frozen Gabs e tô com vocês até as 5 da tarde aqui na Interativa. Você pode mandar o seu pedido pelo nosso WhatsApp 32269490. Manda boa, manda braba, manda aquela. Sabe aquela música, um dia frio, um bom lugar pra ler um livro? Essa é a vibe de hoje.

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0: Interativa Kenya Grace Strangers, vem pedir seu som nessa terça-feira chuvosinha.
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1: Fala, Frozen Gabs. Meu nome é Eduarda e eu tô super afim de ouvir uma do Avicii. Manda pra gente. E é claro, que tal essa aqui, ó? Hey, brother.

0: Ativa, Jack Harlow, Loving on Me. Pedidos rolando, valendo ingressos dos cinemais aqui no Superplay.
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1: Fala, Gabs. Você tá boa?
2: E aí, eu tudo bem? Bom. Que bom.
1: Aqui é o Daniel Ronaldo, motorista de app.
2: Boa!
1: Manda qualquer uma da Pit. A que você mais gosta, na verdade. Que qualquer uma que você mandar aí, eu vou ficar feliz. Valeu!
2: Valeu, Daniel! Olha, a que eu mais gosto é difícil, porque eu sou muito fã da Pit. Mas eu acho que essa aqui agrada todo mundo e combina direitinho com o dia de hoje. Então vamos de Equalize!

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1: Boa tarde, Frozen Garden. Tudo bem?
2: Boa tarde.
1: Deixa eu te falar, toca pra nós Billy, Michael Jackson, se possível. Eu, Josué, obrigado.

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todo mundo que me acompanhou aqui no Super Play de hoje. Saiba que eu amo a sintonia de vocês, a audiência e, claro, a conexão de todo mundo que manda mensagem. Tô de volta no seu rádio amanhã às 14h com mais Super Play. Vem aí, meu brother Johnny Botelho com Inbox. 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Vou deixar vocês de saideira. Essa música é uma pancada. Now Sparkly Crazy. Fui.

aí. 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

0: 6 de outubro de 2026, 5 horas, 2 minutos, tá entrando no ar mais uma edição do nosso Inbox Interativa comigo, Johnny Botelho, e com você aí do outro lado, participando sempre pelo 32269490 e concorrendo a prêmio neste programa. Temos aqui pra você, pá, mordia a língua ao vivo, bicho. Ah, que fase, hein? Mas tenho aqui pra você par de ingressos para o Cinemais. Tenho também voucher de R$100 pro Come Quieto, tá bom? Você pode participar.
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0: Você pode participar mandando aí informações de trânsito pro nosso Rota de Fuga. Misericórdia do trânsito no setor Bueno. T10, T55, T36, T37, T38, T que não acaba mais. Meu Deus do céu, trânsito crocantíssimo no Bueno. Não sei o que há, mas não tá legal, tá? Se você pretendia vir pro Bueno, não rei não, que não tá legal. Bom que eu já dei a primeira informação do trânsito, assim, por alto, né? Quem tiver detalhes, claro, pode mandar aqui a informação completa. Sempre bem-vinda a informação. Bom, no programa, você participa mandando informações de trânsito? Sim, mas também falando de coisa mais legal, tipo a nossa pergunta do dia. Hoje, eu quero saber de você o seguinte: o que foi que você tentou economizar e acabou ficando mais caro? Diz aqui, ah, mas todo mundo passa por isso, né? Fala, não, vou nesse aqui que é mais baratinho. Ah, não, vou economizar na... Não precisa ser assim um quarto tão completo. Pode ser um quarto mais simplesinho, vai ser de boas. Não, vamos de carro mesmo. É, tem várias formas aí da gente se estrepar tentando economizar. Conta pra mim, tá valendo o prêmio.
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0: Retificação Cambridge. Vem participar comigo, manda aí informações do trânsito. Ah, tá. Bom, vinheta. Obrigado.
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0: Contaram pra mim que é um evento político que tá rolando no Bueno. E que por isso as ruas estão todas crocantes, cara. Aqui na região, principalmente da T10, T55, T38, T37, que vão desembocar ali também. Não tá fácil. Muito obrigado aos ouvintes que mandaram mensagem aqui esclarecendo. É um evento político. Então, é que tá rolando no setor Bueno. Por isso que hoje tá impossível. Oi.
2: Trânsito pesado aqui na Rua da Divisa, passando pelo lado do setor Jaó aqui, aonde ela termina depois do campo do Vila lá.
0: Tá.
2: Já chegando na BR-153, tem um caminhão tombado lá, tem o pessoal com um guincho lá para destombar o caminhão, vai travar tudo aqui.
0: Valeu, muito obrigado, professor Ivo José, passando a informação do trânsito ali na Rua da Divisa, no Jaó. Também não tá legal. Eu, hein? Bom, vamos para as respostas aqui, pelo menos algumas delas, para nossa pergunta do dia. Hoje eu quero saber de você o seguinte: o que foi que você tentou economizar e acabou ficando pior? Você gastou mais. Às vezes a gente gasta o dobro. Conta aqui para mim, tá valendo o prêmio no inbox.
3: Fala, Johnny. Boa tarde, meu querido. Aqui é o Vinícius. Fala, Vinícius. Cara, uma coisa que saiu caro pra mim. Eu fui ser padrinho no casamento.
0: Ah.
3: Aluguei um terninho mais barato. Quando foi no dia, o terno rasgou. E aí, como tava em cima da hora, tive que comprar um terno. Cara, pensa a correria. E saiu muito mais caro.
0: Que terror, né, cara? Que terror. E um terno não é uma coisa assim, porque não é um negócio que você compra e sai usando, né? Ainda tem uma coisa pra fazer um ajuste, pra fazer uma barra, pra fazer encurtar uma manga. Então você deve ter ido também todo troncho pro casamento. Ah,
4: querido. Salve, salve, Interativa.
0: Tudo bem?
4: Boa tarde, Júnior Botelho.
0: Boa tarde.
4: Tudo tranquilo?
0: Tudo bem.
4: Tentei economizar e saiu mais caro.
0: Ah.
4: Comprar imóvel na planta.
0: Você jura?
4: Não faça isso nunca mais.
0: É mesmo?
4: O negócio enrola pra entregar.
0: Parece que é bom, né?
4: Os prazos nunca dá certo. Tem vistoria, tem os negócios errados, tem que esperar, pagar de novo. Fora o tal dos juros de obra, que engoliu toda a minha economia.
0: Ih, rapaz, olha ele!
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0: Cadê os corretores de imóveis agora pra mandar mensagem aqui pra gente? Falando, não é bem assim.

0: Interativa aí o Sam Smith com Too Good at Goodbyes aqui no nosso inbox. Vamos pro intervalo, coisa rápida.
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7 anos de lançamento dessa música. O que você tava aprontando em 2007, hein? Você se lembra? Aí vai ter gente que vai responder, eu não era nascido. Não é possível, né? Misericórdia. Porque tem gente de todas as idades ouvindo a Interativa. Tem os jovens, tem

0: pergunta de hoje, que é a seguinte: quando foi que você tentou economizar e acabou gastando mais? Né? Aquela história, tentei economizar, gastei o dobro.
1: Fala, Johnny Botelho, boa tarde. Interativa.
0: De dentro,
1: Johnny, eu acho que todo mundo já teve um barato que sai caro.
0: É.
1: Olha lá, pode contar nos dedos aquele que não teve essa infelicidade. No meu caso, foi uma tinta para pintar um muro, rapaz. Eu peguei ela mais barata e com 30 dias o muro tinha desbotado. Acabou que eu tive de pegar uma tinta melhor, um pouco mais cara, pagar mão de obra de novo, e aí o barato saiu caro.
0: Péssimo.
1: Abraço, Johnny. Interativa.
0: E é muito errar, é muito difícil errar em tinta, né? Você tá de parabéns. O Emerson aqui, porque eu não sei se a gente conhece mais de, sei lá, 4 marcas de tinta. Você foi aí. Ah, loucura. Você foi numa desconhecidona, baratinha, falou, deixa eu testar.
2: Fala, Johnny, boa tarde.
0: Boa tarde.
2: Meu camarada, dá uma informação de trânsito pro motorista goiano.
0: Agora,
2: primeiro, uma que é quase impossível, mas vamos.
0: Vai, diga.
2: Ligar a seta pra converter.
0: Então, o quê?
2: Pra encostar. Essa coisinha aí do lado, seta, piscando, serve pra sinalizar. Segundo, fala pros caras, quando estiver chovendo, ligar o farol do carro, por favor.
0: Ah, essa é importante, hein, cara? Não dá nem pra brincar. O negócio da seta é o seguinte: tem gente que tá dentro do carro e não sabe pra que serve, mas tem gente que tá em outro carro vendo você dar a seta do seu carro, que também não sabe pra que serve. Olha aquela luzinha piscando e fala, que legal. Né? Não sabe que você tá avisando, que você vai mudar de faixa, que você vai fazer uma conversão. Então a gente precisa ensinar todo mundo. Agora, o lance do farol é importantíssimo, né, cara? Nossa, melhora muito a visibilidade pra todo mundo, né? Você consegue ver melhor ali onde é que tem um carro saindo, um carro entrando, as ruas, principalmente quando tá caindo aquela chuva forte. É uma dica boa. Liga o farol! Como diria o Tim Maia, senta o farol!
3: Fala, Johnny Botelho, tio Tom na voz.
0: E aí?
3: Então, o dia que saiu mais caro do que deveria, eu comprei meu carro. Comprei meu carro só com meu score, sem nenhum real de entrada, mas pensa nas prestações, cara.
0: É claro.
3: Quase 2.000 pontos. Aí ainda fui entrar com juros abusivos, agora tá apreendido com mais de um ano atrasado. É sobre.
0: Vai dar certo, amigo. Vai dar
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0: Interativa e o som do Daft Punk aqui no nosso inbox. 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

0: 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Seguinte, tem prêmio pra você aqui no Inbox e pra concorrer, você tem que responder a nossa pergunta do dia. Hoje eu quero saber o que foi que você tentou economizar, mas acabou gastando mais. Deu bom não? Conta aqui.
1: Fala, Johnny, beleza?
0: Beleza.
1: Cara, que eu tô lembrando aqui, uma vez que eu quis economizar e eu acabei gastando mais, foi quando eu fui tirar os sisos. Ao invés de eu fazer com um profissional já especialista na área, eu fui fazer numa escola de odontologia. Cara do céu, esse troço deu uma complicação.
0: Nossa,
1: o que eu tinha que gastar, infeccionou, né, inflamou, o que eu tive que gastar com remédio, fora os transtornos que eu tive depois. Essa economia não valeu a pena não, viu?
0: Meu Deus do céu, até hoje não tirei, cara, morro de medo. Tá lá, quando não der problema, a gente vai lá ver, né, que se tira. Não nesse lugar que você foi. De repente, no segundo lugar que você foi, me indica.
2: Fala, Johnny. O barato que sai caro é pneu remold. Guarde esse nome, remold. Nunca compro pneu remold. Mas comprei essa merda pro meu carro.
0: Não fala
2: e
0: isso.
2: E ele soltou a lasca do pneu. E estourou, quebrou o para-choque do carro. Estourou o lameiro do carro. Quase capotei o carro. Isso pra comprar um pneu barato. Então nunca compre pneu remold.
0: Fica a dica do Thiales. Donos de borracharia agora desligando o rádio. Não façam isso também comigo.

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0: Vamos dar uma passeada por Goiânia pra contar como é que estão algumas regiões aqui da nossa cidade. Avenida Quarta Radial, completamente crocante. Tem um acidente ali bem naquela avenida, naquele anel interno ali do Terminal Isidória, né? Não é nem na circular, é aquele bem pertinho mesmo ali do Terminal Isidória, entre a quarta e a terceira radial. Muita atenção aí no trânsito. T63 tá daquele jeito, 85 no sentido centro, também bastante congestionada. Aí a gente vai ali um pouquinho pro Jardim América. Tem também um acidente ali, gente, na rua C-130. Rua C-130, esquina com a C-208. Um acidente deixando também o trânsito bastante lento na região.
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0: Renato. 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

obrigado você que ouviu o programa de hoje e você que vai ouvir o de amanhã também, porque você é assim, né? Você vai, volta, eu gosto de você, gosto que você esteja aí do outro lado participando sempre também. Muito obrigado aos patrocinadores do Inbox. 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

0: mensagem pra cá, 3226-9490. Você participa falando o quê? Falando pra gente qual é a música que você tá afim de ouvir nesta noite de terça-feira. Vai, manda!
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0: Ativa e o Bruno Mars, I Just Might, aqui no bônus.
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0: Com essa eu vou me despedir de você, o Johnny Botelho, tô indo embora, volto amanhã. Amanhã não. Amanhã o Inbox será apresentado. Ah, eu vou deixar a surpresa. Será apresentado por outra pessoa, tá? Mas a gente vai se falando aí. Mas amanhã tem Inbox. E se eu fosse você, eu não perderia, não.
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0: 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Pra participar dos nossos programas, dar a sua opinião, pedir a sua música, tirar uma dúvida, sei lá. 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
0: A era da nostalgia não morreu, está apenas começando e quem não viveu, viverá. Para viver é preciso, né, ouvir a Interativa a partir de agora com

a partir de agora vou ser um servo e vou atender você no 32269490. É o seguinte, você pede seu som, aí você fala assim, ah, eu quero pegar um cineminha, não sei se é sozinho, acompanhado, com a cremosa, com o cremoso, não sei. Então já manda ver no seu pedido que automaticamente você já concorre. Essa música já tocamos 1 trilhão de vezes. E eu fiquei pensando sobre a composição. O pessoal acha assim, a música já começou dessa forma, não. Começou nos acordes assim, bem lentos, na composição do Enjoy the Silence. Aí o cara, guitarrista, decidiu dar uma encorpada na música, foi entrando outros elementos. E assim nós temos essa música que ficou marcante lá nos anos 90, especificamente em 1990, foi o maior sucesso.

0: and Bella Maniac.
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0: Eu não sei vocês, mas eu tava aqui cantando e viajando. Ah, o som de Michael Sandello de 1983. Tem uma coisa, vão dizer que ele é um músico, um artista de uma música só. Mas você sabia que ele começou lá pros 16, 17 anos, já era um garoto prodígio. Inclusive, vários dos solos marcantes aí de Stevie Wonder, de músicas do Stevie Wonder, ele estava ali, meu amigo.

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